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2: 9:25.

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7: 9:50.

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2: 9:55.

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1: 10:46
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2: 10:55.

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1: 11:24.

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3: 11:38.

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2: 12:23.

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1: Clebinho, essa história machuca, viu?

0: Fala mais.
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4: 1:21.

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2: 1:54.

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2: 3:28.

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1: Oi, me responde. Você tá aí? O que tá acontecendo?

0: Fica com Deus. Ó.
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2: 3:59.
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2: 4:44.
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2: Seis e quatro.
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2: 6 e 5.

0: Chico Rei Paraná, aqui é o seu lugar, aqui é o nosso lugar. 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
0: 6 horas e 19 minutos. Bom dia!

0: Alô, bom dia para você. A Márcia, lá de São José de Salgado, sintonizado conosco. Hein, Márcia? Você já tomou aquele café ou não? Tá, né? Tá coando o café agora. E pediu para estar ouvindo Trio Parada Dura e Marília Mendonça. Aceita que dói menos.
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2: A criança é um caso muito sério. Ai, meu Deus do céu. Mas eu, apesar de ser ainda criança naquele tempo, eu já fiz grandes descobertas. A primeira descoberta que eu fiz, eu descobri que mulher tem moela. Descobri no dia que morreu uma vizinha lá de casa e o marido dela tava chorando e falando: nunca mais arranjo outra como ela.
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0: Bom dia pra você, hein? Como é que tá as coisas? E eu quero te desejar cada vez melhor. Acredito que os pensamentos positivos atraem coisas positivas, momentos bons eu desejo a todos vocês, viu? Atenção, serviço de utilidade pública, hein? Da Rádio Cajuru FM. Olha, foi perdido uma CNH e também um cartão do Sicoob Centro União. Se alguém encontrar, está no nome de Hélida Santana de Moraes. Hélida Santana de Moraes, se alguém encontrar a CNH, o cartão do Sicoob Centro União, estará entrando em contato no 37 99965 7997. 99965 7997. Ou estar deixando aqui no departamento de achados e pedidos da Rádio Cajuru FM.
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0: Epa, epa, como é bom estar aqui com vocês. Bom dia, Vanilda.
2: Ai, ai, que vida boa. Pensamento do dia. O mundo está nas mãos daqueles que têm coragem de sonhar, sem nenhum medo de correr o risco de realizar seus sonhos, cada qual com o seu talento. Alô, alô, Carmo do Cajuru e toda a região. Um bom dia para todos os ouvintes e para você, Matheus.
0: Bom dia para você, Vanilda, e que bom essas mensagens positivas aí para a gente também, alegrando o nosso cotidiano. E sabemos que sempre à frente, sempre adiante, no final tudo dá certo. Se não deu certo, porque ainda não chegou o final ainda. Alô, Júnior Júnior, meu amigo, que está lá em Pará de Minas, sintonizado, nos escutando através da rede mundial de computadores. Bom dia, Júnior. Ele que está mandando, olha, Rick Renner, onde está o meu amor?

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2: Acabou que chegou em casa, deitou no sofá, ligou a televisão e começou a gritar com a mulher lá na cozinha.
3: Ah.
2: Mulher, traz um tiragosto pra mim antes que comece. Ela falou, gente, vai começar o quê, gente? Mulher, traz uma cerveja pra mim antes que comece. Eu falei, gente, o que vai começar que esse marido não fala? Mulher, traz um cafezinho. Fala, marido, pode parar. Que bagunça é essa, pau? Você chega aqui todo dia, deita no sofá, desse jeito, é a mesma coisa. É, não sei o quê, tatatá, falou, pronto, já começou.
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5: 6:57. Bom dia! 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

0: Júlio César, Roda Sem Borracha. Oi! Bom dia pra você. E hoje também é dia do Bazar da Vila Vicentina aqui de Carmo do Cajuru, hein? É hoje, Bazar da Vila Vicentina, terça e quinta-feira sempre funciona, viu? 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Tá dado o recado? Alô, bom dia, Janete Aparecida.
1: Ô, Matheus, bom dia, tudo de bom? Matheus, manda um alô lá pro Maurício Lacarne e pros colegas dele lá de trabalho. E pra minha mãe lá, Estiva, a Márcia Peixoto. E pra você da rádio, né? Os programas maravilhosos. Pro Roberto, pra Renata, tudo de bom. Bora lá, né? Tchau, tchau.
0: Bom dia pra você, Janete Aparecida. E a gente vai tocando aí, ó. Desperta pra vida, que hoje o dia amanheceu belíssimo. Hoje eu não estou bom, eu estou excelente, hein? E Lucas e Lucian, desperta. Desperta pra vida.

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0: A música em homenagem aos nossos amigos, trabalhadores profissionais da estrada, Chitãozinho, Chororó, Frete. Alô, bom dia também a Selminha, Selminha do Forró, bom dia pra você, Selminha.
1: Matheus, bom dia, tudo bem? Aqui quem fala é a Selminha do Forró, Barra de Alvorada, Matheus. Passa pra mim aí, Amado Batista, Folha Seca, quero oferecer pra toda a minha família, pra todos vocês da rádio, que Deus abençoe. E tenha um bom começo de semana, Matheus, tudo de bom. Que Deus te abençoe, muita paz e felicidade. Amado Batista, Folha Seca, eita nós.
0: Eita nós, bom dia pra você, Selminha. Como é que é? Você tá cantando bastante, né? Eu também gosto de cantar, só que é no chuveiro, viu? Dizem que quem canta seus males se espanta. Quando eu abro a boca pra cantar, todo mundo sai correndo mesmo, viu? Então vamos lá. Com você, Amado Batista e Simone e Simária. Folha Seca, alô, Tom Silvério.

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2: Zé Lão outro dia chegou lá em casa.
3: Sim.
2: Todo afobado, né? Falou assim, ô compadre, você podia me ajudar? Sou meu burrinho arrumou uma ferida debaixo do rabo.
3: Ah,
2: no fiofó.
3: Sei.
2: Que eu faço pra curar? Aí eu falei, você fala o seguinte, ó, tem esse pozinho aqui que o veterinário trouxe aqui pra mim curar umas vacas aí, que é bom demais da conta. Leva, você coloca ele na mão.
3: Sei.
2: Levanta o rabinho do burro e sopra lá dentro. Aí no dia, compadre, encontrei ele, tava com o olho vermelho, parecendo groselha.
3: Ah.
2: Falei, criatura do céu, o que aconteceu? Eu falei, uai, o remédio ontem. Eu falei, uai, mas você não pegou o pozinho, não pôs na mão, não levantou o rabo do burro e soprou. Eu soprei, meu burrinho soprou primeiro.
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6: Bom dia pra você, agora 7 horas e 20 minutos. Alô, bom dia, Márcia, tudo bem com você? A Márcia lá de São José dos Salgados. Bom dia.
7: Matheus, bom dia, tudo bem? É a Márcia aqui de São José dos Salgados. Eu queria ouvir a música do Leandro Leonardo, essa noite foi maravilhosa. Eu queria oferecer especialmente minha tia Célia, do bairro Nossa do Carmo. Um abração, com Deus.
6: Bom dia pra você, Márcia, e também a Célia lá do bairro Nossa Senhora do Carmo. E coisa boa, hein? Aí essa noite foi maravilhosa e o seu dia vai ser bem melhor, hein?

0: Ei, tá bombando, subindo o poeirão, hein?
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0: É, e nós estamos em festa comemorando também o aniversário, né, de 73 anos de vida matrimonial. Mas que bênção, hein? Do Edinho e também da Dona Alvina. 73 anos de vida matrimonial, não, viu? 73 anos é que o nosso amigo Edinho está completando de aniversário e 50 anos de vida matrimonial, hein? Quando ele, aos 23 anos de idade, Edinho casou-se, né, com a Dona Alvina e estão completando 50 anos de aniversário de casamento e 73 anos aí do nosso amigo Edinho. Então, parabéns para vocês e que isso é um exemplo e referência pra gente. Parabéns, viu? Muitos anos de vida. E para comemorar, a gente tá colocando também aquela música especial de Teodoro e Sampaio, Quatro Cantos da Casa. Música.

Teodoro e Sampaio, Quatro Cantos a Casa, agora 7 horas e 31 minutos. Agradecendo o privilégio da sua audiência e até amanhã. Muito obrigado.

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3: 7:34.

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2: 7h36. 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
2: 7:38.
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1: 7h47.
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3: 7h54. 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
3: 7h56.
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0: Bom dia a todos os ouvintes do programa Cheiro da Terra, com Roberto Fonseca. Quero abraçar com muito carinho você que está sempre ligado na nossa Rádio Cajuru, a sua rádio. Bom dia, Carmo do Cajuru. Você que mora no centro, em nossos bairros, o nosso abraço e um ótimo dia. Bom dia a todos que estão nas nossas comunidades rurais. Bom dia, dona de casa, motorista, profissionais liberais, autoridades, empresários e funcionários, comerciantes, funcionários do comércio, funcionários públicos, representantes das nossas igrejas, trabalhadores e todos os ouvintes da Cajuru FM. Bom dia aos moradores das cidades vizinhas e suas comunidades que nos ouvem. O meu abraço a todos aqueles que trabalham para que Cajuru seja um ótimo lugar para vivermos com nossos familiares, nossos amigos e todas as pessoas do bem. Olá, ouvinte da Rádio Cajuru FM. Bom dia! Quer dar seu recado, abraçar seus familiares, amigos, nossos aniversariantes? Quer fazer uma crítica construtiva, contribuindo para o nosso crescimento socioeconômico? Ligue para a Rádio Cajuru FM, 3244-1194. Ou pode mandar sua mensagem pelo WhatsApp, 999-37-1194. Assim que puder, vamos atendê-lo. Lembre-se, estamos ao lado da nossa população. 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Começa agora o programa Cheiro da Terra, com Roberto Fonseca, esse amigo de vocês.
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3: Bom dia a todos os ouvintes da Rádio Cajuru FM. Nesta manhã de terça-feira, né? Terça-feira é o dia mais perto da segunda, né? E também da quarta, né? Meu abraço, meu carinho a todos vocês, que vocês tenham um ótimo dia, né? Um ótimo momento. Lembrando que hoje tem reunião na Câmara de Vereadores, né? Toda terça-feira é dia de reunião na Câmara de Vereadores. A Câmara de Vereadores, né, que está lá com um projeto, né, que é o plano de cargos e salários dos funcionários da Prefeitura, que está sobre análise, né? É, inclusive, na semana passada, alguns itens, né, foram encaminhados à administração municipal para que pudesse ser revistas. Não é isso? Então vamos ver como é que está hoje o esquema. Mas o importante é que as coisas vá se ajeitando para que possamos ter uma tranquilidade muito grande. Embora a Câmara de Vereadores de Carmo do Cajuru, sem dúvida nenhuma, ela tem um bom trabalho, pelo menos de alguns vereadores, não é? Temos bons vereadores e é importante, né, que todos trabalhem para que Cajuru tenha Cajuru seja um município cada vez melhor, né? Já é muito bom, mas pode melhorar muito. E a Câmara de Vereadores, todo mundo sabe, tem uma função muito importante, que é a fiscalização, não é isso? Para que as coisas andem tudo direitinho, não é isso? Então tá bom. Deixa eu ver aqui para você, deixa eu falar, recados da rádio aqui. Hoje, terça-feira, é dia do Bazar da Vila Vicentina. Toda terça-feira nós temos o Bazar da Vila Vicentina, muito, muito bacana, né? Deixa eu ver aqui mais o que. O Bazar hoje é na parte da tarde e quinta-feira na parte da manhã. Tem muita coisa boa lá, viu, gente? Pode ir lá, que vocês vão ver muita coisa bacana lá. E agora lá tem aquela maquininha, né? Do Cipag, para facilitar os pagamentos, né? Você pode fazer ele através do Pix. Tá certo? E vem aí a cavalgada, né, de Nossa Senhora Aparecida, dia 12 de outubro. Essa é a última cavalgada do ano, né? Não sei que aconteça alguma coisa extraordinária, né, Isleninha? Então, Teremos aí dia 12 de outubro, próxima segunda-feira. Olha como é que o tempo está correndo, né? Hoje é 6, teremos então a... E é feriado também, dia 12. O negócio é o seguinte, tá bom demais, né? Não podemos reclamar, não. Muito bem, vamos ver agora o que mais que nós temos aqui para passar para os nossos amigos, amigas aqui da Rádio Cajuru FM. 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Por falar em WhatsApp, gente, olha aqui. O WhatsApp da rádio, 3244-1194, está inteiramente à disposição, certo? De todos os ouvintes da Rádio Cajuru FM, certo? Não tem sentido passar telefone, número de telefone, certo? Para pessoas que não estão trabalhando aqui no horário, tá certo? O WhatsApp da rádio é 3244-1194. É o meio de comunicação mais fácil, mais tranquilo. Porque a Rádio Cajuru FM não tem condição de pagar duas, três pessoas para ficarem aqui, certo? Atendendo telefones. Nós fazemos o possível para isso. Quando a Renata está aqui de manhã, ela atende os telefones aqui. Ou às vezes... Então você, acionando o WhatsApp da rádio, você deixa registrado a sua solicitação, não é? Por exemplo, se você, à tarde, né, vamos dizer, por exemplo, que 2 horas, 3 horas, você quer mandar um recado aqui para a Rádio Cajuru FM, vai no WhatsApp da rádio, 3244-1194. No outro dia, quando a Renata chegar aqui de manhã, ela vai ver o que foi que você mandou, tá certo? A não ser que seja uma coisa de urgência, claro. Nós estamos falando na normalidade. E nem toda hora tem coisas urgentes para fazer. Tá certo? Então aí vamos. E também quero mandar um abraço aqui para o Arda Chanês, né, gente? Que iniciou essa semana aí, no dia 1º, né? Iniciou aqui aí um programa das 16h30 até as 18 horas. O Chanês, que é um velho companheiro nosso, um parceiro, um grande parceiro da rádio já há muitos anos. E ele falou: Roberto, tô querendo voltar para a Rádio Cajuru FM, porque essa é a nossa. Muito bem. Então é isso aí. Gente, e a política, hein? Nossa Senhora, o negócio tá feio, viu? Mas agora só tem dois, né? Agora tá mais fácil. Eu até tava olhando aqui, ouvindo aqui hoje, vocês vão observar que tanto o Flávio como o Lula estão se reorganizando para o segundo turno, não é? Porque agora saiu aquela quantidade de candidatos, candidato a deputado estadual, a deputado federal, a senadores ou senadoras, né? Porque agora tem que falar senadores e senadoras, porque as senadoras, meu amigo, aumentou muito e vai ser muito bom isso. Tá certo? Porque a mulher é mais séria, mais comprometida. Tá certo? E essa mudança que teve no número de senadores, certo? Da oposição se deve muito ao trabalho negativo do Superior Tribunal Federal que tem no Brasil. Que infelizmente precisa de mexer em alguma coisa. Aí o pessoal elegeu muito, mas muitos senadores e senadoras, principalmente da oposição. Né? Isso não quer dizer que tem que fazer coisa errada, né, gente? Pelo amor de Deus. E também não teremos agora deputado estadual, federal, governadores, né? Então vai facilitar que agora é só Lula e Bolsonaro. E então eles estão se organizando, né? Porque agora é só os dois grupos. Não é isso? E eu estava olhando aqui uma pessoa comentar que o grande número de eleitores que não foram votar. Mas é uma loucura, é milhões de pessoas. E uns justificando que as pessoas estão ficando mais velhas. Por quê? Questão de saúde está melhor, não é? As pessoas estão vivendo muito mais. E pessoas depois de 70 anos, por exemplo, não é obrigatório a votar. Então, como a rejeição de todos os dois lados é imensa, porque quem é Flávio não vota no Lula. Quem é Lula não vota no Flávio. Então, acabou que... Parece que eu nunca vi tanta rejeição assim. Então, muita gente está deixando de votar. Não é? E agora, o pessoal está... Principalmente o caso do Lula, que ele está querendo mobilizar as pessoas que não votaram para vir votar, porque a diferença foi pequena. Não é? E as mudanças podem ocorrer. Deixa eu ver mais o que aqui. Quer mandar um abraço para o Valdivino José Vaz, né, Divino? Bom dia para você. Gostei da sua mensagem, viu, Divino? Bacana lá. Bacana demais. Deixa eu ver mais o que. Bem, outra coisa, gente. Milhares de escolas do Rio de Janeiro foram fechadas esse ano. Sabe por quê? Por causa dos bandidos. É brincadeira, né? Ai, meu Deus do céu. Eu quero aqui aproveitar e mandar um abraço para todos os nossos ouvintes. Mandar um abraço para o meu amigo Zé do Tunico. Zé do Tunico e família, meu abraço para você. Abraçando aí todos os nossos ouvintes. E também abraçando aí o pessoal do Sindicato dos Produtores Rurais, que ontem completou 48 anos de fundação. Muito legal. O Sindicato dos Produtores Rurais realmente faz um bom trabalho aqui em Carmo do Cajuru. Não é verdade? É isso aí. Então agora nós vamos com nossos apoios culturais e depois nós vamos de música. Tá certo? Bom dia pra você.
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3: Muito bem, gente. Bom dia para você mais uma vez. Olha, quero mandar meu abraço e parabenizar a todos os deputados, deputadas que aqui que tiveram votos, que trabalharam na região de Carmo do Cajuru, certo? Foram eleitos. Todos eles, os nossos parabéns. Cajuru vai precisar muito de vocês, porque nós precisamos de obras, de grandes obras aqui em Carmo do Cajuru. E com certeza que Cajuru conta com vocês, tá certo? Foram vários deputados que foram votados aqui, né, e que teve trabalho de grupos nossos, né, grupos da prefeitura, outros grupos que se organizaram aí. Então, muito bom, viu, gente? De vários partidos, o que mostra claramente que Cajuru é uma cidade que está de parabéns, é um município que está de parabéns. Então, parabéns para vocês aí, tá certo? Pelo bom trabalho que vocês realizaram juntamente com os candidatos aqui em Carmo do Cajuru. Tá certo? Meu abraço, meu carinho. Vem aí, Zezé de Camargo e Luciano. Será que foi saudade ainda, Teodoro e Sampaio? O patrão e o puxa-saco. Oh, meu Deus do céu! E ainda Marco Brasil e Sérgio Reis. Hoje eu não posso ir. Bom dia!

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2: 8:38.

0: 8h40.
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2: 8h45.
3: 8h45. Bom dia para você, muito obrigado. Que você tenha um ótimo dia. É, Cajuru FM está juntinho com você. Quando fala Cajuru FM, gente, é a rádio Cajuru FM, tá certo? Bom dia, quero mandar um abraço para o presidente aí da Câmara de Vereadores de Carmo Cajuru, Rafael, né? Rafael lá do nosso Bom Jesus de Angicos. Fala em Bom Jesus de Angicos, alô meu amigo Zezinho dos Angicos, bom dia. Quero abraçar também toda a galera aqui da Rádio Cajuru FM, né? Agora nós temos mais um companheiro aqui na nossa rádio, né? Que é o Chanês. Não é isso, Chanês? Bom dia para você, que você tenha um ótimo dia. Vamos de Leonardo, Só Deus para Mudar o Nosso Amor. E ainda, João Paulo e Daniel, Só Você. Só Dá Você na Minha Vida. Opa! E João Márcio e Fabiano, Nós Enrola, Mas Não Casa. Ah, meu Deus do céu!

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2: São 8 horas e 53 minutos. Bom dia para você, muito obrigado pela sua participação. E quinta-feira é dia de quê? É dia da OAB aqui na Rádio Cajuru FM. Estaremos recebendo aqui a doutora Valéria Quadros e a doutora Mayara Santiago. Vem aqui falar sobre auxílio em acidente, muito importante. Né? Às vezes a pessoa tem um acidente aí, não sabe o que fazer, nem nada. Então elas vêm aqui falar para você direitinho sobre isso. Não é isso, doutor Bruno? É, semana passada o doutor Bruno conversamos, eu pedi a ele que me desse um prazinho para a gente decidir aqui alguma coisa, mas nós já definimos, tá certo? A Renata vai estar junto aí com as nossas advogadas para falar sobre o auxílio acidente. Muito importante. Agora é hora, João Márcio e Fabiano. Nós enrola, mas não casa. Bom dia!

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10: 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Tá certo? Agora é hora das últimas do esporte. Até que enfim vai estar começando o futebol de novo, né? Oh, meu Deus do céu. Bom dia para você.
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17: Quem chega com tudo é a Nath Fiuza, falando da retomada efetiva mesmo do Campeonato Brasileiro. O Cabuloso amanhã, o da Massa quinta-feira, né, Nath Fiuza? E os dois com novidades, né? Cruzeiro tem o Paulinho chegando, o Atlético com volta de jogadores que estavam na seleção. Conta pra gente.
18: Pois é, amanhã, rodada 29 da Série A do Campeonato Brasileiro. O Cruzeiro jogando 9:30 da noite, já nesta quarta-feira, no Mineirão contra o São Paulo. E o Galo joga na quinta, 8 da noite, lá em Curitiba, na Arena da Baixada, contra o Atlético Paranaense. A gente começa atualizando as informações do time Celeste, né? Porque o ex-jogador Paulinho, multicampeão pelo Corinthians, foi anunciado ontem como novo homem forte do futebol do Cruzeiro. Ele chega ao Clube Celeste após um ótimo trabalho, já como diretor lá no Mirassol, no interior de São Paulo. Com mais detalhes, o repórter Emerson Pansieri.
19: O Cruzeiro anunciou de maneira oficial a contratação de Paulinho, 38 anos, para ser um homem forte do futebol do Cruzeiro, protagonismo nas ações do Clube Celeste, nesse trabalho com o Pedro Lourenço, com o Pedro Júnior, também com o Spindle, com o Joaquim Pinto. Ele estava no Mirassol, vai agora dar uma descansada no fim de semana e deve assumir este cargo a partir do dia 19. Depois desta saída do Mirassol, que teve até é muito destaque, né? Quarto lugar no brasileiro, o Paulinho chega com essa força para trabalhar no Cruzeiro. O Cruzeiro que pode perder o Fabrício Bruno pro jogo de amanhã. O duelo contra o São Paulo às 9:30 da noite, com edema na panturrilha direita, fez exame, não é nada grave, mas o jogador pode ficar de fora desta partida. Zé Lucas chegou ontem à noite, estava com a seleção brasileira sub-20 e o Arroio chega hoje à noite direto para a concentração na Toca da Raposa, Nath.
18: Paulinho, né, que com certeza já vai ajudar o Cruzeiro nessa reta final de temporada, o time celeste que está visando uma vaga na Libertadores de 2027, mas já vai trabalhar também nos bastidores, no planejamento para o ano que vem. E após oficializar a contratação do Paulinho, o Cruzeiro segue se movimentando no mercado e deseja agora a chegada de um outro ex-jogador, Rafael Sobis, um nome que tem muita identificação com a torcida, que é inclusive, né, bicampeão da Copa do Brasil com o clube celeste. Sobis atualmente é comentarista do Grupo Globo. A ideia de Pedro Lourenço, que é o dono da SAF do Cruzeiro, é que Rafael Sobis se torne um elo forte entre o elenco e a diretoria, e ele atuaria ao lado de Paulinho. O ex-jogador conversará mais a fundo com a diretoria do Cruzeiro no fim deste mês de outubro para entender melhor, né, as atribuições desse cargo e assim detalhar um possível acerto. Ouviu também que o Pedro Lourenço está disposto a aguardar uma resposta de Sobis até o mês de janeiro do ano que vem, mas preferencialmente a mais a fundo com a diretoria do Cruzeiro no fim deste mês de outubro para entender melhor, né, as atribuições desse cargo e assim detalhar um possível acerto. Ouviu também que o Pedro Lourenço

0: que estão com suas seleções nesta data FIFA. Mas, pelo menos, o zagueiro Vitão e o lateral Pacini, que estavam com o time sub-20 do Brasil, esses já chegaram e vão ajudar o técnico Eduardo Domingues. Não é isso, repórter Cláudio Rezende?
1: Bom dia, você também. No caso do Atlético, o time tem a logística pronta para os jogadores que estavam na data FIFA. A mais complicada é em relação ao Kevin Castanho, porque a Colômbia entra em campo hoje à noite. Nos Estados Unidos, enfrenta a seleção do Peru. O Kevin Castanho tem chegada prevista para o dia do jogo, quinta-feira, em Curitiba, pela manhã. E aí uma conversa com o Barba Domingues para definir se ele vai ou não ser utilizado contra o Atlético Paranaense. Os demais atletas, Vitão e Pacini, já estão disponíveis, e também os equatorianos, com chegadas previstas para hoje à noite. O Galo, que tenta se aproximar ainda mais do G5 do Campeonato Brasileiro. É um confronto direto pela frente.
0: Olha só, ouvinte, essa terça-feira, 6 de outubro de 2026, ficará marcada na história do futebol argentino. Lionel Messi fará hoje o seu último jogo com a seleção. A despedida vai acontecer às 8 da noite em Buenos Aires, em amistoso contra o Benin. O Monumental de Núñez estará lotado para a partida. Todos os 85 mil ingressos foram vendidos num período aí de menos de 1 hora e meia. Os jogadores que conquistaram a Copa do Mundo em 2022, lá no Catar, junto com o Messi, foram convidados para participar da partida. Entre eles, o zagueiro Otamendi e o meia-atacante Ángel Di María. O Dybala e o Molina, que estão atualmente na Roma, não foram liberados pelo clube italiano para estarem em Buenos Aires. Na despedida do ídolo, a Argentina vai entrar em campo hoje com uma camisa especial. Preparada para essa ocasião. O Messi defendeu a seleção argentina por 2 décadas, é o maior artilheiro do time nacional, 125 gols em 207 jogos, tendo conquistado 4 títulos, o mais importante deles, o Messi campeão do mundo em 2022. 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
8: Muito bem, gente. Bom dia para você. Muito obrigado. Ó, lembrando a todos que hoje é dia de reunião na Câmara de Vereadores. Bom dia para você. Bom dia a todos os nossos vereadores que estão aí trabalhando, né, para que Carmo do Cajuru seja um município cada vez melhor. É, gente, o pessoal ficou assustado com essa quantidade de votos que as pessoas não quiseram votar, né? Olha, mas milhões e milhões de votos não, que não que as pessoas não se compareceram para votar. Isso é o desinteresse. Isso é a falta de confiabilidade nos políticos, viu? Porque aquelas coisas que estão acontecendo aqui no Brasil, não é? Quantas coisas estão acontecendo aí que nós achamos absurdo, de autoridades, políticos, pessoas que têm cargo extremamente importante nesse país, desmoralizando, tá certo? Desmoralizando o cargo que exerce, não é? Então isso está fazendo com que as pessoas desanimem. Essa que é a grande verdade. Mas vamos ver agora no segundo turno, né? Se o pessoal comparece para que tenhamos uma política mais limpa, né? E que se seja eleito aquele presidente, não é? Que você acha que deve ser o melhor. Escolha aquele menos ruim. Então, se for assim, se pode, você entendeu? Porque nunca vi. Foi um absurdo. Todos dois, tanto o Lula quanto o Flávio, eles têm uma rejeição de quase 50%. Quer dizer, é nós contra eles. Quem vota no Lula não vota de jeito nenhum no Flávio. Quem vota no Flávio não vota no Lula de jeito nenhum. Isso precisa de mudar, né, gente? Então, vamos lá, né? Jorge Mateus, Alguém no Seu Lugar. E ainda essa música vai para o Walter, lá no bairro Nossa Senhora do Carmo. E depois vamos ouvir Henrique e Diego, Hoje Ela Se Vinga. Alô, Carlinhos! Essa música é para você, meu amigo. E tem uma música para o Tostão também. Milionário José Rico, Eu Levo a Vida Sonhando. Opa, vamos lá, hein?
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10: 9:21.

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2: 9:24.

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3: 9h28.
4: 9h28. Bom dia para você. Olha, gente, depois da manhã teremos aqui, certo? As advogadas da OAB vêm aqui conversar com vocês a partir das 9h15. E o assunto é muito importante. Tá bom? É isso, doutor Bruno? É. Muito importante, então, sabe, essas entrevistas com nossos advogados, advogadas, não é? Para que a gente possa realmente, por você que está do outro lado, certo? Em uma situação melhor, de proteção até. Não é isso? Muito legal. Alô, Selminha do Forró, ela está abraçando aí a galera toda aí, especialmente seus filhos, né? O Arley que fez aniversário ontem, abraçando o Júlio, o Otávio, todos seus filhos recebem um abraço aqui da Selminha do Forró. Ela pediu a música, Deus te proteja, mas eu não achei essa música, não. Mas eu achei uma outra música e espero que você goste, Selminha. É, Zé Neto e Cristiano, foi Deus quem te fez. Tá certo? Arlen, bom dia para você. Parabéns aí pelo seu aniversário de ontem. Tá certo? E a Selminha também abraça todos os ouvintes e a galera da Rádio Cajuru FM. Bom dia. Depois tem outras músicas que eu já falei com você, né? Gino e Gino, Telefone no Ar, né? Milionário José Rico, Eu Levo a Vida Sonhando. Oh, meu Deus do céu.

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0: Muito bem, gente. Bom dia para você. Muito obrigado. Que você tenha um ótimo dia, gente. 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Muito bem, gente. Olha, me ligaram aqui agora, uma pessoa revoltada, chateada, vai lá no correio fechado. Certo? Diz que vai abrir só amanhã. Não sei se o pessoal está de greve, o que que é, mas esse problema do correio é velho, né, gente? Tem uma situação danada, os funcionários mal satisfeitos e o que que a população tem com isso? Nada. Não é? O governo responsável pelo correio é que tem que tomar as devidas providências. Agora, então não avisa nada, não conta nada para ninguém, porque a Rádio Cajuru FM, gente, está à disposição de todos. Tá certo? Meu abraço, meu carinho. Então vamos lá, hein? Bom dia para você.
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2: Senhor Jesus, abençoai este dia. Pai Nosso que estais no céu, santificado seja o vosso nome, venha nós o vosso reino, seja feita a vossa vontade, assim na terra como no céu. O pão nosso de cada dia nos dai hoje, perdoai as nossas ofensas, assim como nós perdoamos a quem nos tem ofendido, e não nos deixeis cair em tentação, mas livrai-nos do mal. Amém. Senhor, eu peço a bênção. O Senhor esteja convosco, Ele está no meio de nós. Abençoai, Senhor, todos e cada ouvinte, e que este dia a Tua presença os acompanhe. Esteja à frente de cada um para os guiar, esteja atrás para os proteger, esteja ao lado de cada ouvinte para os amparar. Que a bênção de Deus esteja com todos. Pai, Filho, Espírito Santo. Amém. Um ótimo dia para você.
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Américas. Ofereça esse programa a todos que recebem as capelinhas em suas casas e a todos que rezam o terço das Santas Chagas comigo. Sintam-se incluídos nesta oração. Quero saudar a todos em plena novena de Nossa Senhora Aparecida. Segundo dia, Nossa Senhora Aparecida, rogai por nós. Nossa Senhora Aparecida, rogai por nós. Saúdo a partir da Rádio Evangelizar, de onde tudo começa. As rádios irmãs, cujos nomes cito neste momento. Saúdo a você pela TV Evangelizar, sinal digital em todo o país, em várias cidades, canal aberto, pelo YouTube Padre Manzotti Oficial e também pelo aplicativo da Associação Evangelizar é Preciso e todas as plataformas digitais. Mais uma vez, é terça-feira das Santas Chagas de Nosso Senhor Jesus Cristo. É o segundo dia da novena de Nossa Senhora Aparecida. Em nome do Pai, do Filho e do Espírito Santo. Amém. Naquele tempo, Jesus entrou num povoado e certa mulher de nome Marta recebeu em sua casa. Sabemos que o povoado era Emaús. Sabemos que nesta casa viviam três irmãos: Marta, Maria e Lázaro, aquele que futuramente ele reanimaria, ressuscitaria. Sua irmã, chamada Maria, sentou-se aos pés do Senhor e escutava sua palavra. Marta, porém, estava ocupada com muitos afazeres. Ela aproximou-se e disse: Senhor, não te importas que minha irmã me deixe sozinha com todo o serviço? Manda que ela venha me ajudar. O Senhor, porém, lhe respondeu: Marta, Marta, tu te preocupas e andas agitada por muitas coisas. Porém, uma só coisa é necessária. Maria escolheu a melhor parte e não lhe será tirada. Queridos irmãos e irmãs, você que está me acompanhando, Marta e Maria, duas irmãs. Marta, certamente preocupada em bem receber o hóspede, também um gesto profundo de amor, preparar o leito, preparar a comida, preparar as coisas da casa, mas estava agitada por demais, preocupada demais, e se queixa a Jesus. Maria, por sua vez, estava sentada, escutando a palavra do Senhor. Aqui não façamos juízo de valor. Na verdade, somos chamados a ter um pouco de cada uma delas. De Marta, em termos sempre essa atitude de acolhida, de presteza, de hospitalidade, de bem servir. Mas de Maria, aprendamos que a melhor parte, sentar-se e ouvir, acolher o Mestre no coração, ter os olhos fixos nele. Ela estava escutando. Sentou-se, sem pressa. O fato de sentar-se quer dizer: Senhor, eu quero te ouvir por inteiro. Hoje, nós rezamos a Jesus das Santas Chagas e vamos pedir que essas virtudes nos sejam dadas. De Marta, o acolhimento, a hospitalidade, o esforço de receber bem, acolher,
Mas de Maria. Maria, a irmã de Marta e de Lázaro, que nós fixemos nosso olhar no Senhor e que possamos beber desta fonte inesgotável que vem deste coração transpassado, que vem da palavra que Jesus nos dirigiu, da palavra de Deus. Senhor, cure as minhas agitações e preocupações demasiadas. Mas também cure, Senhor, se porventura eu me omitir de acolher, de eu me omitir de servir. Cure-me, Senhor, se a agitação da vida não me deixa escutá-lo, se as preocupações do mundo sufocam a Tua palavra. Este é o apelo do Evangelho, mas eu convido você, o que você quer colocar como apelo hoje, por intercessão de Nossa Senhora? Qual apelo que você quer fazer, Jesus? Eu quero te entregar estas preocupações de hoje, estas preocupações da vida. Eu quero te entregar a tribulação que estou passando. Eu quero entregar, Senhor, esta doença que está me visitando e... Ah, Senhor, seja ela física, seja ela espiritual ou afetiva, eu peço, Senhor, a cura. Derrama, Senhor, venha derramar uma gota do Teu sangue, Jesus, e eu serei curado. Venha derramar, Senhor, o Teu sangue redentor em minha vida, em minha história. Cure, Senhor, esta ferida que está aberta, esta pessoa que está com diagnóstico de câncer. Cure, Senhor, esta pessoa que está abatida, esta pessoa que está agitada por problemas financeiros e não sabe por onde caminhar. Mostre um caminho, Senhor. Vem, Senhor Jesus. Cure esta pessoa que está com a mão no estômago, tamanha dor que sente. Esta pessoa que está com fibromialgia, está sentindo muita dor. Cura, Senhor Jesus, esses males, como um sinal do Teu amor. Que está com a mão no estômago, tamanha dor que sente. Esta pessoa que está com fibromialgia, está sentindo muita dor.

0: Ora, Senhor Jesus das Santas Chagas, nós queremos mergulhar nas Tuas chagas redentoras. Nós queremos, Jesus, mergulhar nessas Suas chagas de amor e sermos banhados pelo Teu sangue redentor e curados. Senhor, fica conosco. Fica conosco, Senhor. Eu vou para o intervalo, eu volto já. Nós só começamos o...
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Eu gostaria de fazer um convite a você. Um convite, ajude a restaurar, reformar, pintar a casa da mãe. Você de todo o Brasil pode fazê-lo através do CNPJ, que é do Santuário, e eu digo aqui 76-648-500-004355. Faça sua doação. Se você estiver presencialmente, passe pela secretaria, pela pastoral do dízimo. Nós precisamos fazer todo este processo, estas etapas, e as etapas implicam climatização, depois reforma do reboco externo, lavagem externa, e então

0: pintura externa e interna. Se você acessar agora, livro Casa da Mãe, livro Casa da Mãe, você vai ver vários nomes. E eu gostaria muito, e convido, que você deixe o seu nome ali. Esse livro, hoje é virtual, você está vendo, livrocasadamãe.com.br. Ficará no santuário, mas uma cópia eu levarei o ano que vem até o santuário de Nossa Senhora de Guadalupe, no México, onde tudo começou, no Tepeyac, na montanha de Tepeyac, a aparição de Nossa Senhora de Guadalupe a São Juan Diego. Participe! Conto com a sua generosidade e seu amor. Não peço por mim, peço pela Casa da Mãe de Guadalupe. Maria, que a paz de Jesus esteja com você, Maria.
1: Amém, Padre. Bom dia, Padre.
0: Bom dia, Deus abençoe. Bem, Deus abençoe. Padre. Você fala de onde?
1: Eu falo de algum lugar do Paraná.
0: Tá certo, então pediu anonimato. Hoje, não sei se você estava acompanhando o Evangelho, eu estava falando de Maria que se sentou na frente de Jesus para escutá-lo. Então você, Maria, e também nome da mãe de Nosso Senhor. O que está acontecendo, Maria?
1: Então, Padre, eu quero fazer dois pedidos de oração.
0: Tá.
1: Um é para o meu marido, né, que ele é alcoólatra praticamente.
0: Oh,
1: né?
0: Meu Deus.
1: Ele é um homem muito bom e... eu sinto no meu coração, Padre, que um dia que eu falasse com o Senhor, eu tinha certeza que a graça vai chegar, porque ele foi gerado na bebida.
0: Entendi. E como assim ele foi gerado na bebida?
1: Mas, na verdade, Padre, a mãe dele, o pai dele era separado de cama, só morava na casa, e um belo dia, na bebedeira, foram, né, pro vamos ver, e aonde veio ele. Então, eu acredito que foi gerado na bebida, né,
0: entendi,
1: Padre?
0: Entendi, entendi o que você quis dizer.
1: Sim, né? Então eu sinto um desejo, porque eu sei que o Senhor é muito usado por Deus, e eu falando com o Senhor, eu tenho certeza que a cura vai chegar.
0: Usado é um por Deus, falou bem, usado por Deus.
1: Ele é um homem muito bom, Padre, muito bom, não dá para abandoná-lo, não.
0: Claro, nem deve. Na alegria, na tristeza, na saúde, na doença, e o alcoolismo é uma doença.
1: Eu acredito, Padre.
0: E o segundo pedido...
1: é pela minha filha. Ela é uma menina muito boa, mas ela assim, né, ela gosta muito de festa, mas hoje ela tem uma filhinha, e graças a Deus, com essa filha no braço, ela mudou muito, né, e eu quero que o Senhor faça também uma oração comigo, né, para que Deus coloque no caminho dela um companheiro que seja abençoado por Deus, para poder fazer, tomar uma família com ela, tá?
0: Eu vou rezar, mas antes eu poderia fazer uma observação, duas observações.
1: Com certeza, Padre.
0: Me permita, nunca mais fale isso, ele foi gerado na bebida. Ele foi gerado no amor. E você vai dizer, mas não foi na bebida. Não, Deus é amor. Então no momento da concepção, não importa se os dois estavam alcoolizados. Porque isso muda tudo. Porque a partir de que reforce nele que ele foi gerado na bebida, é um ato de desamor. Então, quando você puder, e se um dia ele falar isso, nossa, meus pais bebiam, eu queria que você dissesse, Deus te concebeu com muito amor. Você entendeu o que eu quis dizer?
1: Com certeza, Padre.
0: Reforçar isso nele, que ele foi amado, ele foi pensado em Deus. Ele foi querido por Deus. E talvez é aí que esteja um dos traumas, dele ter essa sensação. Eu fui um acidente de percurso. Não, ninguém é acidente de percurso. Deus, se permite uma vida, é porque muito ama esta vida. Então, essa é a minha primeira observação. Segundo, pelo que eu entendi, sua mãe é mãe solteira, é isso?
1: A minha filha.
0: Perdão, sua filha.
1: Minha filha, pai.
0: Tá, então, eu gostaria de dizer para a senhora, ela mudou muito, mas a senhora poderá ter uma atitude que não vai ajudar muito se a senhora for super protetora e super avó. Eu entendo que a senhora queira criar essa criança com muito amor, mas em nenhum momento tire as obrigações da sua filha. Faça ela assumir a responsabilidade desta criança. Não sei porque Deus colocou no meu coração, mas se Deus colocou, é uma palavra de ciência. Que às vezes a senhora querendo acudir a criança, vai tomando espaço e ela vai diminuindo na responsabilidade. Não faça isso, porque aí ela volta para as festas. Ela tem que ser responsável pela criança que tem. Você entendeu?
1: Entendi, padre.
0: Algum sentido tem de eu estar falando isso? Vamos rezar juntos?
1: Sim, padre. É o que eu mais quero, rezar pela libertação do acolhimento.
0: Fala mais alto.
1: A certeza que eu tenho de rezar com o senhor e eu ver meu marido liberto do alcoolismo.
0: Certo, então vamos juntos. Em nome do Pai, do Filho, do Espírito Santo.
1: Do Espírito Santo. Amém.
0: Senhor das Santas Chagas.
1: Senhor das Santas Chagas.
0: Dolorosas e gloriosas.
1: Dolorosa e gloriosa.
0: Eu coloco meu marido.
1: Eu coloco meu marido.
0: Nas tuas Santas Chagas.
1: Nas tuas Santas Chagas.
0: E peço, Jesus.
1: E peço, Jesus.
0: Por misericórdia.
1: Por misericórdia.
0: Liberte-o do alcoolismo.
1: Liberte-o do alcoolismo.
0: Que ele seja gerado de novo.
1: Que ele seja gerado de novo.
0: Por intercessão de Nossa Senhora.
1: Por intercessão de Nossa Senhora.
0: E seja um homem novo.
1: E seja um homem novo.
0: Transformado.
1: Transformado.
0: Libertado.
1: Libertado.
0: Derrama, Senhor Jesus.
1: Derrama, Senhor Jesus.
0: Uma gota do seu preciosíssimo sangue.
1: Uma gota do seu preciosíssimo sangue.
0: E a libertação será completa.
1: E a libertação será completa.
0: Ele terá nojo da bebida.
1: Ele terá nojo da vida.
0: Mostra o teu amor, Jesus.
1: Mostra o teu amor, Jesus.
0: E a tua infinita misericórdia.
1: E a tua infinita misericórdia.
0: Também rezo pela minha filha.
1: Também rezo pela minha
0: pela
1: filha.
0: Pela minha neta.
1: Pela minha neta.
0: Cuide delas, Senhor.
1: Cuide delas, Senhor.
0: Amém.
1: Amém.
0: Espero tê-la ajudado. Rezado fiz, mas que os conselhos possam te ajudar. Que Deus abençoe Maria do Paraná. De algum lugar, que Deus abençoe. Escute esse testemunho, por gentileza.
2: Me chamo Maria Elisa, a minha filha, muitos anos nas drogas.
0: Oh, meu Deus.
2: No vício da bebida.
0: Escute isso.
2: De novena em novena, pedindo Jesus das Santas Chagas que libertasse minha filha. Hoje posso testemunhar,
0: amém,
2: com as graças de Deus, que minha filha está liberta dos vícios.
0: Deus seja louvado.
2: Graça alcançada, graça testemunhada, toco o sino, sacristão.
0: Tá aí, gente, vida transformada, sacristão, faz ecoar esse testemunho de uma filha de Deus. Você percebeu? Pelas santas chagas de Jesus, deixou o vício, deixou as drogas. Isso é possível. Deus é o Deus do impossível. Eu volto já, volte comigo, povo de Deus.
3: Eu sentia muita dor nas mãos, dormência, não conseguia dirigir moto, essas coisas, porque era muito dolorido. 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
10: 10:26.

0: Filhos queridos, povo amado, nós vamos para a leitura orante da Palavra de Deus. Você tem gostado da leitura orante? Tem agora reprise à noite, fica também no YouTube, fica lá disponível. Mas é feito um recorte. Se você quiser, a partir das 21 horas, está lá no site, no YouTube Padre Manzotti, e você manda, usa lá aquela alternativa de enviar para alguém. E nós vamos escutar o que as pessoas têm dito sobre a leitura orante. Algo te tocou? Ligue 41-3221-6060. Grave o seu áudio sobre a leitura orante. Sacristão, não importa o que seja, do passado ou do presente, o que o pessoal tem dito sobre a leitura orante?
1: Oi, Padre Reginaldo, sou a Bênção. Quero falar sobre a leitura orante. Eu acompanho, Coríntios tem sido lindo. Opa. E hoje, em 2 Coríntios, a palavra eu trouxe sobre ajudar o próximo. E sim, o Senhor disse, né? Há quanto tempo você se beneficia da obra, né? E não é associado. E na mesma hora eu peguei o telefone, me associei, porque diariamente eu escuto o programa. E me faz muito bem. E eu vejo todos os dias que me faz bem, só a mim. Faz a milhares de pessoas, né? Ser associado me ajudar só a mim, ajudar também o próximo, né? Então, isso, nesse momento, sou uma nova associada.
0: Amém, obrigado.
1: Sim, sacristão, abraço, Padre, Deus abençoe imensamente sua missão.
0: Obrigado, Filho de Deus, por ter se sensibilizado com esta obra que é missionária. Muito obrigado. E faça como ela. Se você se beneficia, perceba que se pode ajudar. É uma forma de você se tornar um missionário evangelizador. Nós estamos no mês das missões. Você ajuda a manter uma obra que salva vidas. Você escutou o testemunho. Então, 0800-410-6060. Fale com os nossos atendentes. Faça como essa filha de Deus de algum lugar do Brasil. Torne-se um associado agora. 0800-410-6060. Aproveite e peça seu pedido de oração para a missa. Ou mande um WhatsApp simples. 41-3221-6060. Bíblia aberta. Cartilha de oração.
2: Vem falar comigo, Deus.
0: Queridos filhos e filhas, nós estamos na leitura orante na vida dos profetas. E estamos no profeta Eliseu. Espero que você tenha gostado. Eu vou insistir. Se algo te toca desses profetas que estamos estudando, lendo, rezando, partilhe conosco. 41-3221-6060. Conte a tua experiência. Hoje, Eliseu, capítulo 4, do versículo 1. Seguintes. Vamos dizer assim, seguintes. Segundo Reis, capítulo 4, versículo 1. Segundo Reis, capítulo 4, versículo 1. Certa mulher, que era viúva de um dos membros de um grupo de profetas, foi falar com Eliseu e disse: meu marido morreu. Como o senhor sabe, ele era um homem que temia Deus, o Senhor. Mas agora um homem a quem ele devia dinheiro veio para levar os meus dois filhos, a fim de serem escravos como pagamento da dívida. Eliseu perguntou: o que posso fazer por você? Diga, o que é que você tem em casa? Não tenho nada, a não ser um jarro pequeno de azeite. Vou retomar. Veja primeiro, uma mulher vai até Eliseu e diz: olha, meu marido morreu, preste atenção. Ele era um homem que temia Deus. Agora tem um homem para quem ele devia dinheiro e ele quer a todo custo receber, a ponto de vender a mim e os filhos. Eliseu, o profeta, diz: o que eu posso fazer por você? Diga, o que é que você tem em casa? Eu fico a imaginar a mulher com muita humildade: não tenho nada, a não ser um jarro pequeno de azeite, respondeu a mulher. Eliseu disse: vá pedir que os vizinhos lhe emprestem muitas vasilhas vazias. Depois, você e os seus filhos entrem em casa, fechem a porta e derramem azeite nas vasilhas e vão pondo de lado as que forem ficando cheias. Versículo 5. Então a mulher foi para casa com os filhos, fechou a porta, pegou o pequeno jarro de azeite e começou a derramar o azeite nas vasilhas conforme os filhos iam trazendo. Quando todas as vasilhas estavam cheias, ela perguntou se havia mais alguma. Essa foi a última, respondeu os filhos. Então, o azeite parou de correr. E ela foi, contou ao profeta Eliseu. Aí ele disse: venda o azeite e pague todas as dívidas. E ainda vai sobrar dinheiro para vocês e seus filhos irem vivendo. Palavra do Senhor. Graças a Deus. Padre, eu nunca tinha ouvido isso. Eu achei que era da viúva de Sarepta. Não, não é não. É outro milagre. Eu diria, e sem dúvida, Eliseu foi um dos profetas mais miraculosos que teve. Anotou na tua Bíblia? Nunca tinha lido? Escutou pela primeira vez? Segundo Reis, capítulo 4, do versículo 1 a 7. Pois bem, reflitamos a palavra de Deus. O primeiro movimento foi da própria viúva. Ela procura ajuda. Ela não esconde sua necessidade, nem finge que está tudo bem. A oração é aqui o ponto central. Ela vai a Eliseu e faz uma oração. Aqui está o ponto. Quando nós estivermos nas nossas precariedades e até necessidades, com necessidade financeira, até isso, e eu ia dizer o vaso vazio de azeite, de farinha, que é mais difícil de entender, coragem, reze. Ela chega dizendo: minha situação é esta. Nós precisamos rezar e dizer: minha situação é esta, Senhor. Eu te pergunto, qual a tua situação hoje? Abra teu coração para Deus. Abra teu coração para Deus. Eliseu faz uma pergunta: o que hei de fazer? Fala! O que você tem em casa? A mulher responde algo que é a realidade dela: uma pequena quantidade de azeite, não tenho nada. É impressionante que Eliseu não dá uma solução rápida. Ele pressupõe a fé da mulher. E você vai entender por quê. Deus, às vezes, respondendo às nossas orações, pressupõe a nossa fé e pede algo a nós. Pede em contrapartida ações. Eu não entendi, padre. O que é que Eliseu diz para ela? Vai juntar as vasilhas. Ela poderia dizer: mas Eliseu, você está louco? Eu só tenho um pouquinho de azeite, o que, que eu vou fazer? Não tem lógica o que você está me falando. Ora, a lógica de Deus é a lógica dos homens? Voltamos em oração. Volte comigo.
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8: 10:39.

A viúva enxergava a falta. Deus enxerga a possibilidade. Ela diz: não tenho nada. Mas logo acrescenta, está ali no texto: não tenho nada, vírgula, a não ser um jarro pequeno de azeite. E isso muda tudo. Às vezes dizemos: eu não tenho nada a oferecer a Deus. Mas existe sim alguma coisa. Oração, talento, tempo, palavra, disposição para servir. E Deus não despreza o que é oferecido com confiança. Me permita estender um pouco mais, eu vou atender uma só pessoa. A fé exige dela uma atitude concreta. Qual é? Buscar as vasilhas dos vizinhos. Alguém poderia dizer: essa mulher está louca, este profeta está louco. Mas ela, com fé, foi buscar emprestado as vasilhas. Reuniu as vasilhas, obedeceu a Deus, a orientação do profeta, envolveu os filhos. Ah, meus irmãos, a fé tem que nos fazer levar à obediência. A fé em Deus, se acredita no Deus do impossível, então faça o teu possível. Envolva teus filhos nisso. Confiar em Deus não significa ficar parado esperando que tudo seja resolvido. A fé nos põe a caminho. Aqui existe uma imagem muito bonita de oração. Coloque de novo essa imagem. As vasilhas estão vazias, mas justamente por estarem vazias serão preenchidas. Que espaço na tua vida está vazio e precisa ser preenchido por Deus? Uma pessoa pode estar cheia de preocupação e ao mesmo tempo vazia de esperança. Estar cheia de compromissos e vazia de oração, cheia de palavras e vazia de escuta, cheia de coisas e vazia de Deus.

0: meus irmãos, quanto mais pedirmos, mais Deus nos dará. Enquanto as vasilhas estavam vazias, o azeite derramou. Quanto mais pedimos, mais Deus nos dá. Eliseu não diz assim, pronto, Deus fez o milagre. Ele diz à mulher, versículos 6 e 7, vai, pague a dívida para viver com o que resta. Deus apenas não resolve o problema imediato. Ele dá possibilidade de sustentar os filhos. Queridos irmãos, Deus está junto conosco. E este milagre de Eliseu hoje, sirva para você que sente que as suas vasilhas, a sua vida está vazia, e deixe o azeite de Deus derramar e preencher. Amém. Toca a corneta, sacristão. Que linda palavra de Deus. Diga se não foi. Então, meu filho, vai hoje. Passa para as pessoas. Pouca gente conhece esse milagre. Vai lá, YouTube Padre Manzotti, recorte, pegue depois à noite, mande para alguém. Tenho certeza que será edificante. Há muitas pessoas vazias que precisam deste óleo derramado do Senhor. Amém. Que coisa linda. Como é bom a leitura orante, não é não? Juliana, que a paz de Jesus esteja com você.
1: Sua bênção, padre. Bom dia.
0: Deus abençoe. Você fala de onde, minha filha?
1: Eu falo de Pedro Leopoldo, bairro Doutor Lund, Minas Gerais.
0: Opa, Pedro Leopoldo, Minas Gerais. Como é que você me acompanha aí?
1: A gente acompanha pela Rádio América FM.
0: Meu abraço, Rádio América. Escuta, você estava prestando atenção na leitura de Eliseu?
1: Sim.
0: Forte, não é? Vou ser sincero com você, você conhecia essa passagem?
1: Não.
0: É, pouca gente. Geralmente não conhece outras. Por isso que eu estou fazendo a leitura dos profetas. Juliana, a palavra é sua, senão eu fico falando e você não te dou a oportunidade. Diga lá, minha querida.
1: Primeiramente, é uma emoção, meu coração. Estou pulando para fora de alegria, padre.
0: Que bom, querida.
1: Muito obrigada pela oportunidade. E eu queria dar meu testemunho, né? Claro. Esse ano, graças a Deus, eu alcancei duas graças, que eu dobrei o joelho e com muita oração consegui.
0: Então conte.
1: Em 2024, padre, minha irmã, no final do ano, ela foi diagnosticada com câncer de intestino. E essa minha irmã, ela como uma mãe para mim, né?
0: Sim.
1: Então, assim, tirou o nosso chão, né?
0: Eu imagino.
1: A gente ficou, assim, né, muito triste, muito abalada, mas em nenhum momento a gente perdeu, né, a fé.
0: Uhum.
1: Aí ela fez a colostomia, pôs
0: certo.
1: A bolsa,
0: ah.
1: Fez a quimioterapia, E foi um processo, né, muito, assim, complicado, mas a gente a todo tempo dobramos o joelho, clamamos, pedindo, né, que Jesus da Santa Chagas curasse,
0: sim,
1: né, desse câncer. E aí, esse ano, graças a Deus, ela fez novos exames, ela estava limpa do câncer, das células cancerígenas, e voltou com o intestino para o lugar, padre, e assim, estava muito limpo. E Deus deu ela, né, padre, esse milagre da vida.
0: Claro, não é à toa que a gente reza, Jesus das Santas Chagas, protegei-nos e curai-nos do câncer. Diga, por esse primeiro testemunho, graça recebida...
1: Graças alcançadas, graças testemunhadas, toca o sino, sacristão.
0: Como é que é o nome da sua irmã?
1: É Ione.
0: Então diga, a minha irmã Ione.
1: A minha irmã Ione.
0: É o milagre de Jesus das Santas Chagas.
1: É o milagre de Jesus das Santas Chagas.
0: Qual o segundo testemunho, querida?
1: O segundo testemunho, padre, que eu e meu marido, a gente nem estava passando por um período muito complicado por causa das contas, né, das dívidas. E esse ano também, com a graça de Deus, a gente conseguiu quitar nossas dívidas, a gente está muito feliz. Foi bênção atrás de bênção, mas assim, foi muita oração, padre. Não foi fácil.
0: Eu
1: mas,
0: acredito.
1: Assim, né, foi oração acima de oração. E eu queria muito te agradecer, padre, porque graças à tua palavra que você traz para a gente todos os dias no seu programa,
0: amém,
1: fortaleceu a gente cada dia mais, escutando sua palavra. E minha irmã Inês não perde um programa, padre.
0: Deus seja louvado, Deus seja louvado, filha.
1: Você mudou a vida dela, padre. Ela evangeliza quem ela pode, ela sempre fala, escuta o padre, gente, porque assim como ele mudou minha vida, ele vai mudar a sua.
0: Tá certo, graça recebida.
1: Graça alcançada, graça testemunhada. Eu sou associada, padre.
0: Ah, muito obrigado. E eu vou ser um pouco ousado agora. Que tal você pensar em ser uma mensageira da Capelinha de Jesus das Santas Chagas?
1: Com certeza, porque Deus assim, me proporcionou tantas coisas boas e eu quero assim, passar para, né, para as pessoas que claro. Vale a pena ter fé, vale a pena ter Deus no coração e acreditar, tá?
0: É verdade, filha, porque já que você recebeu tanta graça de Jesus das Santas Chagas, muito. Agora você levar a Capelinha para as outras famílias, tá bom?
1: Sim,
0: que Deus
1: tá.
0: Abençoe, Juliana, de Pedro Leopoldo, gente, que gostoso. Aí, ó, mais uma mensageira da Capelinha, Rádio América FM de Belo Horizonte, Arcebispo Dom Valmor de Oliveira Azevedo. 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Eu volto já, volte comigo.
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10: 10h54.
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0: E às 4 da manhã. É, dois horários, 3 da tarde e 4 da manhã. Mandaram fotos e eu quero prestigiar. Elinice Neuva Soares Alves, de Patos de Minas, Minas Gerais, meu abraço. Gertrudes Violante Feio Cunha, de Belém, Pará, minha saudação. Luciana Maria Ribeiro de Souza, de Limeira, São Paulo. Também outra líder, Maria do Socorro Brasil Dias, de Caicó, Rio Grande do Norte. Doraci Valadares dos Santos, Brasília, Distrito Federal. Antônio Estefânia da Silva, senador. Pompeu, Ceará. Pompeu, Ceará? Acho que é Minas Gerais, Pompeu. Mas tudo bem. Fica dito. Seja um, seja outro. Gustavo Henrique Bueno, Braganey, Paraná. Cláudia Aparecida da Silva Freitas, Juiz de Fora, Minas Gerais. Maria de Fátima Silva Félix, Paudalho, Pernambuco. Olha, todos uniformizados, todos de camiseta. O padre, minha saudação, meu irmão sacerdote. Márcia Cristina Silva, de Foz do Iguaçu, Paraná. Mande a foto do seu grupo, 419-8991-2787. Gente, por falar nisso, nós estamos em contagem regressiva para a festa de Jesus. Perdão, para... Já foi, gente, já foi a festa. Ô, padre! É que eu fico empolgado, né? Para Fortaleza Inabalável, tá chegando dia 31 de outubro, gente, 31 de outubro. Povo de Fortaleza, povo do Ceará, pessoas dos estados vizinhos e de todo o Brasil, sábado, dia 31, abertura às 12 horas. Terço Mariano, momento da Jangadeiro, terço da Santa Enxagas, momento da Arquidiocese de Fortaleza, 17 horas, missa presidida pelo arcebispo Dom Gregório Paixão, estarei com celebrando, adoração ao Santíssimo Sacramento, um show de evangelização. Organize caravanas, organize e vamos estar juntos. 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Vamos juntos, gente. Ah, fé não é ausência da dor. E qual é o tema do evangelizar? Inabalável, com fé a tempestade vai passar. Aprendam essa música, hein? Eu quero ver aquela multidão cantando. Minha fé inabalável. E é com uma fé inabalável que nós vamos agora para o segundo dia da novena. Nossa Senhora Aparecida, rezemos.
10: Rogai por nós, rogai por nós, Nossa Senhora.
0: Ó incomparável Mãe, Nossa Senhora da Conceição Aparecida, Mãe de Deus, Rainha dos Anjos, Advogada dos pecadores, Refúgio e Consolação dos aflitos e atribulados. Nossa Senhora Aparecida, cheia de poder e de bondade, lançai sobre nós um olhar favorável, para que sejamos socorridos por vós em todas as nossas necessidades em que nos acharmos. E de modo particular hoje, faço o meu pedido. Vamos lá? Qual o seu pedido? Pede à Mãe que o Filho atende. Nossa Senhora Aparecida, padroeira do Brasil, livrai-nos de tudo que possa ofender-vos e ao vosso Santíssimo Filho, nosso Senhor Jesus Cristo. Nossa Senhora Aparecida, preservai-nos de todos os perigos da alma e do corpo. Dirigi-nos em todos os assuntos espirituais e temporais. Livrai-nos da tentação do demônio, para que, trilhando o caminho da virtude, possamos um dia ver-vos e amar-vos na eterna glória. Nossa Senhora Aparecida, rogai por nós. Nossa Senhora Aparecida, intercedei por nós. Nossa Senhora Aparecida, fazei-nos dignos das promessas de Cristo. Eu sei, eu vou para a bênção, mas eu quero na tua frente tirar uma foto do milagre de Eliseu agora, que eu sei que muita gente não sabia deste milagre. E vou colocar agora, a equipe até a benção final já vai colocar, para que você comente. Eu queria, você conhecia este milagre? O que esse milagre toca na tua vida? As vasilhas vazias, os jarros vazios. Do que precisamos preencher? O Senhor esteja convosco, Ele está no meio de nós. Abençoai, Senhor, a água, a roupa dos enfermos, as fotos de família e os jarros vazios. Do que? Partilhe lá. Abençoai, Senhor, por intercessão de Nossa Senhora do Carmo, São Pio de Pietrelcina, nos méritos das Santas Chagas. Em nome do Pai, do Filho, do Espírito Santo. Amém. Filhos queridos, me despeço com o terço das Santas Chagas, que vai encher os jarros vazios de nossa vida. Evangelizar é preciso.

0: esta dezena, por todos os jovens que estão nos acompanhando e por vocês, jovens. Para...
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8: Pois é, gente. Tá aqui a hora do nosso Jornal da Cajuru FM, né? Meu abraço, meu carinho para todos vocês, né? Agora é hora de nós falar um pouco aqui sobre alguns recados, né? Lembrando a todos que na quinta-feira teremos aqui a entrevista, né, com o pessoal da UAB, né? Nós teremos aqui a doutora Valéria Quadros e a doutora Mayra Santiago. Elas vêm aqui para falar sobre o auxílio acidente, tá certo? Realmente é uma boa conversa, não é isso? Uma boa entrevista, porque naturalmente nós teremos aí as pessoas informadas. 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Agora nós não atendemos o telefone, porque agora é hora do jornal. Eu tô sozinho aqui. Muito bem, gente, olha. E o pessoal tá reclamando aí do correio estar fechado, viu? Nós tivemos aqui hoje mais cedo um pouquinho uma senhora que ficou muito chateada porque ela não conseguiu ser atendida no correio. O correio estava fechado. Tá certo? Nós temos aqui mais alguma coisa, né? Vamos ver aqui. Pam, pam, pam. Oh, vem cá. Pera aí. Cadê os recados do nosso, hein? Cadê os recados da Rádio Cajuru FM? Ah, tá aqui. Hoje é dia do Bazar da Vila Vicentina, né, gente? Terça-feira é agora na parte da tarde, tá certo? E quinta-feira na parte da manhã. Tá convidado? Deixa eu ver aqui. Agora vamos lá também. Vaga de emprego. Ajudante de entrega, marceneiro, foliador, tá certo? 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E também teremos aí cavalgada, né, gente? Dia 12 de outubro, cavalgada de Nossa Senhora Aparecida. É a última do ano, hein? E é linda também. Hélida Santana de Moraes, Rafael, perdeu documentos. CNH e cartão Sicoob. Se alguém encontrar, gente, ligue 999-65-7997. 999-65-7997. E o forró da terceira idade. Dia 9 de outubro teremos então Gilberto e Galvão no forró da terceira idade às 20 horas. Não percam! Tá certo? Vamos ver mais o que nós temos aqui. Bem, agora tá aquela confusão, né, gente? Porque confusão não, né? Os dois finalistas aí das eleições desse ano. Os dois finalistas como presidentes, né? O Flávio e o Lula. E eles estão se organizando, né, para poderem, começar as campanhas do segundo turno, né, gente? Então, já estão todos aí já se organizando. Agora mesmo saem pesquisas. E a partir do dia 9, teremos na rádio aquelas propaganda deles. Agora é só 10 minutos, né? Antes era 25 minutos. Agora, como diminuiu as pessoas que estarão usando esse horário, então nós teremos de 7 às 7h10 e de meio-dia a meio-dia e 10. Tá bom, gente? É isso aí. Mas é isso mesmo que eu queria falar para vocês. E agora até amanhã, se Deus quiser. Agora você vai ficar com as notícias aqui da sua, da nossa Cajuru FM. Bom dia!
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10: 11:10.
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8: E agora até amanhã, se Deus quiser. Agora você vai ficar com as notícias aqui da sua, da nossa Cajuru FM. Bom dia!

0: Segundo o CPEA, em setembro o boi teve alta consecutiva em 24 dias. Em outubro, na primeira semana, já subiu 2,5%. A B3 já precifica a arroba bovina, girando em torno de R$ 400 em novembro e até um pouco mais em dezembro. Além da pouca oferta de gado para o abate, o consumo no final de semana aumentou, porque já tem trabalhador com salário no bolso. As carnes estão virando uma dor de cabeça na mesa do brasileiro, porque se o boi está com preços batendo no teto, carnes de frango e suína também vão subindo. O café e o açúcar caminham lado a lado na Bolsa de Nova York. Com as chuvas caindo em excesso no Brasil, a colheita e a produção do açúcar travam e os preços lá fora disparam. O mercado internacional fica na insegurança, com pouca oferta do Brasil, que é o maior produtor e exportador mundial do açúcar. Além das chuvas, a forte queda do dólar tira o interesse do produtor brasileiro na exportação. O café também subiu na Bolsa de Nova York. A produção mundial e o consumo, que só aumenta, vem deixando o mercado em alerta e com estoques bem ajustados. Observando o consumo internacional e mesmo doméstico, ninguém deixa de beber café por causa da subida de preços. Pode até diminuir um pouco, mudar a marca, mas continua bebendo. Agrovaldir Barbosa.
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5: Com recorde de abstenções no primeiro turno, envelhecimento da população e polarização estão entre os motivos que afastam os eleitores das urnas.
6: O primeiro turno das eleições foi marcado pela maior taxa de abstenção em 28 anos. Cerca de 21% dos eleitores não foram às urnas. O professor e cientista político Adriano Cerqueira avalia o que pode estar contribuindo para esse cenário.
7: Uma situação que tem acontecido é o envelhecimento do eleitorado, o número, né, de eleitores com idade igual ou superior a 70 anos, aumentou. E é um eleitor que não é obrigado a votar. A taxa de abstenção é em torno aí de 50%, né, a partir dessa faixa etária. E como o eleitorado vem envelhecendo, isso pode ser um fator que explique por que a cada eleição, né, a gente vê um gradual aumento no número de abstenção. Historicamente, fica aí nos 20% nacionalmente, já está na casa aí de 21% em termos nacionais. Em Minas um pouco mais alto, 22% a 23%, mas que mantém uma distância similar, né, em relação à média nacional. Quem não está votando, muitas vezes é aquele eleitor que já está em

0: indeciso, né? Que já está desmotivado, que acha que não vai afetar nada, que quem ganha não muda nada. Outro dado que pode ter influenciado foram as longas filas. Assim, o TSE pode ajudar tentando fazer um processo eleitoral mais rápido, né? Em termos de chegada até a sessão eleitoral. Houve mudanças de última hora das sessões eleitorais nas zonas. Muitos eleitores estavam acostumados a ir naquele lugar e descobriu que estava agora em outro lugar, né? Isso também interfere.
1: O professor de Sociologia Política da UFMG, Jorge Alexandre Neves, aponta também para a polarização e o desinteresse da população.
2: É verdade que desde a pandemia vem subindo, né? E ficou um patamar relativamente alto, né? Acredito que, primeiro, as pessoas descobriram que extensão não tem essa coisa da obrigatoriedade, não gera um custo tão elevado assim. Em segundo lugar, esse ano nós temos uma situação de uma polarização muito forte, né? E são dois candidatos, em função da polarização, com uma rejeição extremamente alta. Então, aqueles que não gostariam de ver nenhum nem outro ainda tiveram esse incentivo a mais para se ausentar.
1: Repórter Giovana Meirelles.
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3: Quem chega com tudo é a Nath Fiuza, falando da retomada efetiva mesmo do Campeonato Brasileiro. O Cabuloso amanhã, o da Massa quinta-feira, né, Nath Fiuza? E os dois com novidades, né? Cruzeiro tem o Paulinho chegando, o Atlético com volta de jogadores que estavam na seleção. Conta pra gente.
4: Pois é, amanhã, rodada 29 da Série A do Campeonato Brasileiro. O Cruzeiro jogando 9:30 da noite já nesta quarta-feira no Mineirão contra o São Paulo. E o Galo joga na quinta, 8 da noite lá em Curitiba, na Arena da Baixada contra o Atlético Paranaense. A gente começa atualizando as informações do time Celeste, né? Porque o ex-jogador Paulinho, multicampeão pelo Corinthians, foi anunciado ontem como novo homem forte do futebol do Cruzeiro. Ele chega ao Clube Celeste após um ótimo trabalho, já como diretor, lá no Mirassol, no interior de São Paulo. Com mais detalhes, o repórter Emerson Pansieri.
5: O Cruzeiro anunciou de maneira oficial a contratação de Paulinho, 38 anos, para ser um homem forte do futebol do Cruzeiro, protagonismo nas ações do Clube Celeste, nesse trabalho com Pedro Lourenço, com Pedro Júnior, também com Spindel, com Joaquim Pinto. Ele estava no Mirassol, vai agora dar uma descansada no fim de semana e deve assumir este cargo a partir do dia 19. Depois desta saída do Mirassol, que teve até muito destaque, né? Quarto lugar no brasileiro, o Paulinho chega com essa força para trabalhar no Cruzeiro. O Cruzeiro que pode perder o Fabrício Bruno pro jogo de amanhã. O duelo contra o São Paulo às 9:30 da noite, com edema na panturrilha direita, fez exame, não é nada grave, mas o jogador pode ficar de fora desta partida. Zé Lucas chegou ontem à noite, estava com a seleção brasileira sub-20 e o Arroio chega hoje à noite direto para a concentração na Toca da Raposa, Nath.
4: Paulinho, né, que com certeza já vai ajudar o Cruzeiro nessa reta final de temporada, o time Celeste que está visando uma vaga na Libertadores de 2027, mas já vai trabalhar também nos bastidores no planejamento para o ano que vem. E após oficializar a contratação do Paulinho, o Cruzeiro segue se movimentando no mercado e deseja agora a chegada de um outro ex-jogador, Rafael Sobis, um nome que tem muita identificação com a torcida, que é inclusive, né, bicampeão da Copa do Brasil com o Clube Celeste. Sobis atualmente é comentarista do Grupo Globo. A ideia de Pedro Lourenço, que é o dono da SAF do Cruzeiro, é que Rafael Sobis se torne um elo forte entre o elenco e a diretoria, e ele atuaria ao lado de Paulinho. O ex-jogador conversará mais a fundo com a diretoria do Cruzeiro no fim deste mês de outubro para entender melhor, né, as atribuições desse cargo e assim detalhar um possível acerto. Ouviu também que o Pedro Lourenço está disposto a aguardar uma resposta de Sobis até o mês de janeiro do ano que vem, mas preferencialmente um acordo já selado agora seria o ideal para que o Sobis também chegue ao Cruzeiro o quanto antes, né? Ele que já tem duas passagens pelo time Celeste, teria agora um terceiro retorno, mas num cargo diferente, trabalhando nos bastidores como também um diretor. A gente fala agora do Atlético, que joga na quinta-feira, né? Contra o Atlético Paranaense. O clube alvinegro está preparando uma logística especial para contar com os jogadores que estão com suas seleções nesta data FIFA. Mas, pelo menos, o zagueiro Vitão e o lateral Pacini, que estavam com o time sub-20 do Brasil, esses já chegaram e vão ajudar o técnico Eduardo Domingues. Não é isso, repórter Cláudio Rezende?
6: Bom dia, você também. No caso do Atlético, o time tem a logística pronta para os jogadores que estavam na data FIFA. A mais complicada é em relação ao Kevin Castanho, porque a Colômbia entra em campo hoje à noite nos Estados Unidos, enfrenta a seleção do Peru. O Kevin Castanho tem chegada prevista para o dia do jogo, quinta-feira, em Curitiba, pela manhã. E aí uma conversa com o Barba Domingues para definir se ele vai ou não ser utilizado contra o Atlético Paranaense. Os demais atletas, Vitão e Pacini, já estão disponíveis, e também os equatorianos, com chegadas previstas para hoje à noite. O Galo, que tenta se aproximar ainda mais do G5 do Campeonato Brasileiro. É um confronto direto pela frente.
4: ações. Olha só, ouvinte, essa terça-feira, 6 de outubro de 2026, ficará marcada na história do futebol argentino. Lionel Messi fará hoje o seu último jogo com a seleção. A despedida vai acontecer às 8 da noite em Buenos Aires, em amistoso contra o Benin. O Monumental de Núñez estará lotado para a partida. Todos os 85 mil ingressos foram vendidos num período aí de menos de uma hora e meia. Os jogadores que conquistaram a Copa do Mundo em 2022, lá no Catar, junto com o Messi, foram convidados para participar da partida, entre eles o zagueiro Otamendi e o meia-atacante Ángel Di María. O Dybala e o Molina, que estão atualmente na Roma, não foram liberados pelo clube italiano para estarem em Buenos Aires. Na despedida do ídolo, a Argentina vai entrar em campo hoje com uma camisa especial preparada para essa ocasião. O Messi defendeu a seleção argentina por duas décadas, é o maior artilheiro do time nacional, 125 gols em 207 jogos, tendo conquistado 4 títulos, o mais importante deles, o Messi, campeão do mundo em 2022. 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
3: 11:27. 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
4: Ô Edilene, com o avanço da direita no Congresso Nacional, em especial no Senado, parlamentares já se preparam para dar seguimento aos processos de impeachment de ministros do Supremo Tribunal Federal? Comenta pra gente.
5: Pois é, a eleição deu uma nova configuração para o Congresso Nacional, que tem um número maior de parlamentares de direita do que a própria direita imaginava. São 49 dos 81 senadores que pertence a partidos de direita, a maioria deles do PL, partido do ex-presidente Jair Bolsonaro. Dentre os parlamentares de centro, são 16 senadores e 16 de esquerda. Significa que, mesmo que o presidente Lula seja eleito, ele não terá a maioria no Senado Federal. Juntando todo o centro mais a esquerda, são 32 parlamentares, contra 49 senadores de direita. E o principal plano foi anunciado assim que terminaram as eleições de 2022. É levar adiante processos de impeachment contra ministros do Supremo Tribunal Federal e também alterar a Constituição para restringir os poderes da Suprema Corte. E agora o que está em jogo e já começa a ser debatido, mesmo que muito nos bastidores, é quem será o novo presidente do Congresso Nacional. Deve ser um presidente mais alinhado à direita. Alguns nomes já são cogitados. O principal deles é o de Tereza Cristina, do PP, o Partido Progressistas. Ela que foi ministra da Agricultura do ex-presidente Jair Bolsonaro. O segundo nome também cotado é de um outro ex-ministro do presidente, Rogério Marinho, que é o coordenador de campanha de Flávio Bolsonaro. Esses são dois nomes possíveis dentro da base do clã bolsonarista, mas que ainda estão sendo debatidos. Rogério Marinho, segundo interlocutores, seria uma boa possibilidade, mas Tereza Cristina é considerada alguém que tem mais trânsito entre as lideranças, principalmente da oposição e do centro, e que poderia fazer uma composição melhor em alguns projetos e em algumas propostas. No entanto, isso é algo que hoje está sendo debatido, são dois nomes muito fortes, o debate ainda é de bastidores, mas a base do ex-presidente Jair Bolsonaro e a atual base de Flávio Bolsonaro já começa a fazer suas articulações, independente do resultado do segundo turno, que eles acreditam que será a vitória de Flávio Bolsonaro. Eustáquio e Fernanda.
6: Edilene Lopes, coluna em cima do fato.
3: 11:30.
4: Ações policiais no Rio de Janeiro fizeram quase 400 escolas fecharem as portas pelo menos uma vez para proteger alunos e funcionários.
6: Reportagem mostra que a medida impacta não só o calendário de ensino, como também o psicológico das crianças e das famílias.
7: O sinal que marca o início das aulas deveria tocar, mas o toque é o de recolher. Mais um dia sem aula por causa do confronto armado. É isso que acontece muitas vezes com alunos que estudam em unidades de ensino localizadas próximas a áreas de risco no Rio de Janeiro. De fevereiro até o fim de agosto deste ano, 398 escolas da rede municipal do Rio fecharam pelo menos uma vez em consequência de operações policiais ou confrontos armados. O número é um pouco menor em relação ao mesmo período do ano passado, quando 444 unidades fecharam pelo menos uma vez. Mas segundo o coordenador regional do Instituto Fogo Cruzado, Carlos Nhanga, não há o que comemorar.
8: Quando você compara, né, o número de tiroteios no entorno de escolas promovido por disputas entre grupos armados, né, milícias, facções, com tiroteios provocados por operações e ações policiais, você observa que o número de tiroteios em ações e operações são expressivamente maiores. Essas operações deveriam ser planejadas levando sim em consideração os horários de entradas e saídas das crianças na escola, mas infelizmente não é o que vemos na prática. Muitas dessas operações iniciam ali no início da manhã, por volta de 6, 7 horas, que são os horários em que essas crianças estão a caminho da escola, estão chegando na escola, estão em trânsito e acabam sendo expostas muitas vezes a esse tiroteio.
7: Para as famílias, o impacto começa imediatamente. Os responsáveis precisam encontrar de última hora alguém que possa ficar com os filhos. Profissional autônoma, Deise Santos passou por isso há alguns anos, quando sua filha adolescente morava perto de uma comunidade dominada por uma facção criminosa na zona norte do Rio.
9: Além de deixar a gente com muito medo, né, do que pode acontecer, em que horário pode acontecer, como pode acontecer, a gente foge totalmente à rotina, porque a gente deixa a criança na escola para poder trabalhar, a gente conta com a escola para dar esse suporte pra gente, porque nem todo mundo tem uma rede de apoio, né? E as pessoas têm que trabalhar também.
7: Após um episódio traumático, Deise precisou mudar a filha de escola.
9: Já aconteceu situação com a minha filha dela estar dentro da escola e aconteceu um tiroteio e professora, elas, os alunos, tudo deitado no chão, uma coisa horrível. Todo mundo se juntando embaixo da carteira. Tirei ela de lá no dia seguinte.
7: Mas uma escola fechada não significa apenas uma aula perdida. Alessandra Pinheiro, coordenadora do Eixo Educação da ONG Redes da Maré, explica que o fechamento pode ir muito além da perda de um conteúdo. Pode significar até falta de comida na mesa.
10: Majoritariamente, as escolas de ensino fundamental na Maré funcionam em turno único, com 7 a 8 horas de atendimento e 3 refeições oferecidas nesse período. Então, quando a escola fecha, o estudante também deixa de acessar essa alimentação. Para a família que já vivem em situação de insegurança alimentar, isso tem um peso muito grande. Depois de uma operação ou de um confronto, não significa simplesmente abrir a porta da escola no dia seguinte e imaginar que tudo voltou ao normal.
7: O levantamento da Redes da Maré mostra que entre 2016 e 2025, as escolas da região da Maré, na zona norte do Rio, tiveram 163 dias de aulas suspensas por conta de operações policiais, o equivalente a 80% de um ano letivo de 200 dias. Para Alessandra Pinheiro, é necessário um planejamento permanente para reduzir as interrupções e preservar a continuidade do ensino, com participação de quem vive nos territórios afetados.
10: Um desses caminhos é a existência de protocolos construídos previamente entre a educação, segurança pública, saúde, as escolas e toda a comunidade escolar. Esses protocolos precisam definir responsabilidades, formas de comunicação e estratégias de continuidade e retomada das atividades.
7: Carlos Ianga defende segurança e educação agindo de forma conjunta.
8: A segurança pública ela não precisava, né, não deveria ser pensada de uma forma destacada à parte de outras esferas de poder. Muito pelo contrário, você precisa de sinergia, você precisa de junção, de construção política em conjunto para que cada vez menos pessoas sejam expostas a tiroteios, cada vez menos pessoas estejam na linha de tiro.
7: Por meio de nota, a Secretaria Municipal de Educação do Rio disse que dispõe de um protocolo pedagógico de contingência para assegurar a continuidade do processo de ensino e aprendizagem em situações de interrupção das atividades escolares decorrentes de ocorrências armadas. Procurada, a Polícia Militar disse que as operações da corporação são previamente planejadas com foco na preservação da vida, na minimização dos impactos e na precisão de seus objetivos e que os protocolos visam a execução das ações em períodos previamente definidos. Já a Polícia Civil disse que as operações são planejadas com base em investigação, inteligência e critérios técnicos e que a corporação adota medidas para preservar vidas e evitar que estudantes e profissionais de educação sejam expostos à violência. A Polícia Civil disse ainda que o que coloca os estudantes, professores e famílias em risco é a atuação de criminosos armados que utilizam áreas próximas às escolas como pontos de proteção e, diante da presença policial, escolhem um confronto armado em vez de se entregar e responder pelos crimes cometidos. Do Rio de Janeiro, Diana Rogers.
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6: Supermercados de Minas Gerais projetam alta nas vendas agora em 2026. Da redação do Diário do Comércio, a repórter Mara Bianchetti tem os detalhes. Bom dia para você, Mara.
14: Bom dia. O consumo nos supermercados de Minas Gerais registrou crescimento médio de 3% entre janeiro e agosto deste ano. Na comparação com o mesmo período de 2025, a alta foi de 3,24%. Os dados são da pesquisa mensal realizada pela Associação Mineira dos Supermercados. Considerando apenas o mês de agosto, o crescimento foi inferior a 1% e ficou abaixo do padrão histórico para o período, quando a demanda costuma ser mais forte devido ao retorno das famílias após as férias. Representantes do setor avaliam essa variação como algo natural do comportamento do consumidor, ressaltando que o desempenho acumulado do ano segue alinhado com as projeções do segmento. É que a expectativa é manter essa média de 3,5% no restante do ano e abrir 78 novas lojas, gerando mais de 8.500 postos de trabalho. No fechamento de 2025, o setor operava 47.774 lojas em todo o estado e faturou mais de 135 bilhões de reais. A matéria completa você pode conferir em diariodocomércio.com.br. Mara Bianchetti.
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4: O preço do dólar tem maior queda diária em 8 anos após o resultado do primeiro turno das eleições. Nas últimas horas, a moeda americana caiu mais de 4% e está cotada a R$5 nesta terça-feira. A queda se deve à reação do mercado frente ao resultado da eleição, com o senador e candidato do PL ao Planalto, Flávio Bolsonaro, à frente do presidente Lula do PT.
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19: Bom dia. Ontem foi um dia de reprecificação do Brasil no cenário internacional. E essa reprecificação se deu, tanto aqui quanto nas bolsas internacionais, pela valorização dos ativos de risco das empresas brasileiras, pela valorização da nossa moeda e pela queda forte das taxas de juros futuras no Brasil. E por quê? Pela perspectiva de alternância de poder. Falamos demais disso aqui. Batemos nessa tecla praticamente desde que Lula assumiu e tem demonstrado um, digamos assim, descaso com o equilíbrio das contas públicas, que fez com que o nosso endividamento disparasse, a nossa dívida em relação ao PIB atingisse recortes, o pagamento de juros idem e também o déficit nominal. Níveis que só haviam sido atingidos antes em um período de pandemia. E essa disparada da dívida disparou a taxa de juros e tem evitado com que ela caia na intensidade necessária para que tenhamos um ambiente de negócios justo, para que as famílias possam tomar crédito, para que as empresas também possam acessar o mercado de crédito para o seu capital de giro, possam planejar investimentos, mas tudo se torna quase que impossível quando a gestão da nossa vida passa por uma taxa Selic de 2 dígitos em um ambiente onde o país está extremamente endividado e os nossos credores, para continuar correndo o risco de nos financiarem, exigem um juro alto. As empresas estão extremamente endividadas, muitas não aguentaram muito tempo com taxa muito elevada e pediram recuperação judicial. Mais de 9 milhões de CNPJs estão inadimplentes, assim como 83 milhões de CPFs. Então, essa é uma situação insustentável para uma economia de mercado. E o mercado, ao sentir que pode haver uma mudança na gestão das contas públicas capaz de derrubar os juros, trazer investimentos para o Brasil e fazer com que as empresas e as famílias consigam tomar crédito e honrar suas dívidas, reprecificou o nosso ambiente de uma forma rápida, com a perspectiva de uma vitória em segundo turno de Flávio Bolsonaro. Mas daqui até essa certeza, pode haver muita volatilidade. Nada está garantido, apesar da vitória significativa dos candidatos de direita e dos candidatos comprometidos com uma mudança no comportamento do Legislativo, em especial do Senado, para fazer com que Executivo, Legislativo e Judiciário funcionem de forma harmônica em benefício da sociedade brasileira e não de projetos de poder e de projetos políticos. Essa é a expectativa. Se ela vai se cumprir ou não, temos que aguardar novos capítulos dessa novela. Mas enquanto isso, a bolsa subiu 7%, quase 8%, o dólar despencou 4% e os juros futuros chegaram a cair mais de 1 ponto percentual, fechando os que estavam a 14 na casa de 12% lá para 2028 e 2029. Rita Mundinho.
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25: E agora vamos à agenda de Lula e Flávio Bolsonaro.
26: O candidato à presidência da República, Flávio Bolsonaro, do PL, começa hoje a campanha de segundo turno na corrida pelo Palácio do Planalto. O presidenciável vai se reunir hoje à tarde com o candidato à presidência derrotado em primeiro turno, Ronaldo Caiado, do PSD, e com o governador Daniel Vilela, do MDB, reeleito em primeiro turno em Goiás. Flávio estará acompanhado do governador de São Paulo, Tarcísio de Freitas, do Republicanos. Aliado da família Bolsonaro, Tarcísio prometeu colocar bastante potência na campanha de Flávio. Tarcísio e Flávio se reuniram ontem na capital federal. Pouco antes de viajar, aqui em São Paulo, Tarcísio afirmou que a campanha de Flávio está analisando estrategicamente os números da votação do último domingo. A campanha quer mapear territórios onde há margem para ampliar a votação do presidenciável. Além disso, à CNN, Tarcísio afirmou que Flávio precisa permanecer falando de pautas do povo e não pode se esquecer de falar em esperança.
27: Veja o seguinte, que o Flávio, ele conseguiu se conectar com as pessoas, é uma coisa que o PT não está conseguindo. O Flávio entendeu a dor das pessoas, entendeu o carrinho do supermercado que está vazio, entendeu a questão do endividamento das pessoas, dos comerciantes, das empresas. Ele tem falado em redução de impostos, em controle de gastos, que são pautas importantes. Ele tem falado em reequilíbrio dos poderes. Então ele está conseguindo se comunicar, ele está conseguindo olhar a dor das pessoas.
26: As declarações de Tarcísio foram dadas ontem após um almoço com o deputado federal por Minas Gerais, eleito parlamentar mais votado da história do Brasil, Nicolas Ferreira, do PL, encontro que aconteceu no Palácio dos Bandeirantes, sede do governo de São Paulo e residência oficial do governador. Já a campanha do presidente Lula não divulgou a agenda pública para hoje. Há previsão da realização de um encontro com lideranças nacionais da esquerda hoje em Brasília. Mas, por enquanto, a equipe de campanha não confirmou se Lula estará presente. Ontem, o petista se reuniu com cerca de 60 lideranças do campo da esquerda em Brasília. Por lá, Lula defendeu a busca por eleitores que não foram votar, prometeu priorizar a segurança pública, a economia e a reforma no judiciário, como destacou o presidente nacional do PT, Edinho Silva, que estava presente na reunião.
1: É o presidente que tem coragem para fazer reforma do poder judiciário, esse poder judiciário que está aí não é o que a sociedade brasileira espera, não é o que o povo brasileiro espera, porque ele já fez uma reforma do judiciário no seu segundo mandato. Portanto, tem condições políticas, tem coragem política e tem capacidade para fazer também agora que o povo brasileiro tanto espera.
26: Com colaboração de Pedro Nascimento em Brasília, de São Paulo, repórter Mardélio Couto.
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5: 11:52.
25: O plenário do Senado faz hoje a primeira discussão sobre o fim da escala 6x1. A proposta foi aprovada na Câmara dos Deputados em maio, mas Davi Alcolumbre, presidente do Senado, segurou a análise da proposta na casa para depois das eleições. Agora, passado o primeiro turno, o Senado vai dar andamento à proposta e vai começar a discutir a redução da jornada de trabalho.
4: A ideia é realizar os debates entre senadores antes de colocar o texto para ser votado no plenário. Pelo regimento, são necessárias 5 sessões antes da votação. Nesta semana, estão marcadas 3 sessões.
5: 11:52.
4: Sites e aplicativos de apostas e jogos online saem do ar a partir de hoje no Brasil. O repórter João Pedro Mello acompanha os desdobramentos da medida provisória que estabelece o encerramento das plataformas. Ô João, o prazo para sacar o dinheiro terminou ontem, mas ainda tem jeito de pegar os valores que permanecerão nas contas em dia, né?
9: O prazo, né, para que os apostadores retirassem voluntariamente o dinheiro terminou de fato ontem às 11:59 da noite, mas agora começa a etapa de valores que permaneceram, de devolução dos valores que permaneceram nas contas, né? As empresas precisam informar as instituições financeiras por CPF quanto cada apostador tem de fato para receber. Os bancos vão ter até 7 dias para fazer esses pagamentos. A previsão é de que as devoluções comecem na sexta-feira e sigam até o dia 14 de outubro. Depois disso, nos casos em que houver dificuldade para que o dinheiro chegue de fato na mão do apostador, a Caixa Econômica Federal vai atuar como intermediária. O Ministério da Justiça e o Ministério da Fazenda já pediram bloqueio de mais de 5.200 sites de apostas que são considerados irregulares. A Anatel também notificou milhares de empresas de telecomunicações para interromper a distribuição de aplicativos ou até o acesso a essas plataformas. A medida provisória tomada ou prevista pelo governo federal ainda vai ser analisada pelo Congresso Nacional e precisa ser aprovada pelos parlamentares para de fato ser transformada em lei. O setor de apostas questiona a proibição na justiça e levou esse caso ao Supremo Tribunal Federal. Ainda não há um prazo para que o STF decida, mas isso deve acontecer nos próximos dias. De Brasília, João Pedro Mello.
5: 11:54.
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4: Nova York decreta estado de emergência após um surto de sarampo. Esta é a primeira declaração feita por um estado norte-americano desde que os casos começaram a aumentar em 2025, ano passado. O alerta foi emitido para que profissionais de saúde vacinem mais moradores. Ao todo, o estado tem 108 casos confirmados, sendo 7 na cidade de Nova York.
25: O decreto ocorre no momento em que a Pensilvânia enfrenta o pior surto de sarampo em 3 décadas. O estado registrou 1.004 casos de sarampo este ano, com 106 novos casos só nesta última semana. O surto deste ano é o pior desde 1991 e já matou 5 pessoas.
4: O presidente dos Estados Unidos, Donald Trump, afirma que o segundo turno das eleições do Brasil deve ser muito acirrado. Questionado sobre o desempenho do senador Flávio Bolsonaro do PL, Trump afirmou surpresa e celebrou a vitória. O presidente dos Estados Unidos evitou falar mais sobre a disputa no Brasil.
25: Cientista belga-americano recebe o Prêmio Nobel de Física de 2026 pela descoberta de neutrinos de alta energia de origem astrofísica. Os neutrinos são partículas subatômicas sem carga elétrica e com massa quase nula que atravessam a matéria de todo o universo quase sem sofrer nenhuma interação. O projeto de Francis Hausen usa o gelo do Polo Sul como meio para detectar neutrinos. Segundo a academia, a visão e a liderança científica dele foram fundamentais para a criação de um observatório que é o maior detector de partículas fantasmas do mundo, localizado enterrado sob o gelo de uma estação no Polo Sul, na Antártica.
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5: 11:57.
4: Atualizar os destaques do jornal desta terça-feira, 6 de outubro de 2026. O senador Flávio Bolsonaro do PL e o presidente Lula do PT começam a definir as estratégias para o segundo turno da eleição presidencial. Os dois candidatos vão buscar votos entre eleitores que não participaram do primeiro turno e ampliar alianças políticas. Flávio terminou a primeira etapa da liderança, na liderança, com 47,03% dos votos válidos, enquanto Lula teve 45,16%. A diferença foi de cerca de 2.200.000 votos. O segundo turno será realizado no dia 25 agora de outubro.
25: Todos os sites de apostas esportivas e jogos virtuais saem do ar a partir de hoje, um dia após o fim do prazo, para quem ainda tinha dinheiro nas plataformas sacar os valores pendentes. A medida faz parte da medida provisória assinada pelo presidente Lula em 25 de setembro. A iniciativa estabelece o encerramento das plataformas de apostas autorizadas e cria um mecanismo para devolver aos usuários os valores que permanecerem nas contas.
4: O candidato derrotado ao governo do Rio de Janeiro, Antônio Garotinho, do Republicanos, desistiu de reverter a inelegibilidade, proibição de se candidatar, no Tribunal Superior Eleitoral. A decisão cria brecha para que os votos dele sejam considerados nulos, tornando Douglas Ruas, do PL, que é presidente da Assembleia Legislativa do Rio, eleito governador em primeiro turno contra Eduardo Paes, com mais de 50% dos votos válidos.
25: Garotinho, que recebeu pouco mais de 3% dos votos, teve a candidatura indeferida e havia recorrido ao TSE. Agora, a Procuradoria-Geral Eleitoral tem 2 dias para manifestar sobre a desistência de Antony Garotinho.
4: O governo de Minas autoriza o aumento de quase 5% na tarifa de pedágio cobrada pela concessionária EPR Sul de Minas. A nova tarifa deve ser cobrada a partir de sexta-feira. O reajuste, que foi aprovado por meio da Artemig, ou melhor, Artemig, Agência Reguladora de Transporte do Estado de Minas Gerais, faz a tarifa passar de R$10,10 para R$10,60. A EPR Sul de Minas administra 8 estradas na região sul do estado. Ao todo, são mais de 400 quilômetros de pista que passam por 22 municípios.
25: Em alerta para chuva com raios e rajadas de vento, Belo Horizonte tem 3 regionais que já superaram o volume de chuva esperado para todo mês de outubro, em apenas 5 dias. De acordo com dados da Defesa Civil da capital, as regiões com maior volume de precipitação são a Centro-Sul, Noroeste e Oeste.
4: E devido ao alto volume de chuva, o órgão considera forte, grande, o risco de deslizamentos, quedas de muros e desabamentos no Barreiro, região Oeste, Centro-Sul, Noroeste e Nordeste. Por isso, os moradores devem redobrar a atenção e adotar medidas de prevenção.
25: Preço do dólar tem maior queda diária em 8 anos após resultado do primeiro turno das eleições. Nas últimas horas, a moeda americana caiu mais de 4% e está cotada a R$ 5 nesta terça-feira. A queda se deve à reação do mercado frente ao resultado da eleição, com o senador e candidato do PL ao Planalto, Flávio Bolsonaro, à frente do presidente Lula, do PT.
4: Grupo extremista do Iêmen ataca aeroporto da capital da Arábia Saudita. Ana Carolina Pelis.
7: A Autoridade Geral da Aviação Civil da Arábia Saudita informou nesta terça-feira que 3 pessoas ficaram feridas na segunda-feira em ataques a aeroportos sauditas. Os hutis aliados do Irã afirmaram na noite de segunda-feira ter atacado instalações militares, aeroportos de Riad e do sul da Arábia Saudita, além de uma refinaria. Os ataques foram realizados principalmente com drones, mísseis balísticos e mísseis de cruzeiro, segundo o porta-voz militar dos hutis, Yahya Sari.
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1: Meio-dia e dois.
4: Agora, a análise do âncora da CNN Brasil, William Bach.
5: É pra lá de óbvio que também eleição só termina quando acaba. Mas a atual eleição já trouxe duas certezas. Lula perdeu a capacidade de governar, mesmo que consiga uma virada e vença o segundo turno. O STF perdeu a condição de operar como vinha fazendo até agora, livre de qualquer controle externo. O tempo é bem curto para Lula tentar ser o que ele se recusou a ser durante o terceiro mandato, um presidente disposto a compartilhar o poder com outras forças políticas. Sua campanha colocou no marqueteiro a culpa pelas dificuldades, enquanto a maior delas parece ser o próprio Lula, incapaz até aqui de perceber que o passado não serve mais. Flávio, por outro lado, se beneficia neste momento de uma onda que é mais do que uma onda antipetista. É uma onda de enorme cansaço. Lhe deu grande número de votos em largas fatias do eleitorado, que não se declaram ou sequer se identificam com o bolsonarismo. É o que ajuda a entender como Flávio conseguiu resultados superiores aos do seu pai, apesar da também altíssima taxa de rejeição. A política brasileira é famosa como ambiente no qual poucos assumem riscos, preferem apostar só quando têm certeza de quem será o vencedor. Flávio está recebendo, em sequência, apoios, a começar pelas famosas forças do Centrão, enquanto Lula parece ainda apostar em mágicas, como mais medidas eleitoreiras e seu próprio nome, que evidentemente não funcionaram como ele previa. Grande aliado de Lula, ala de força do STF, sofreu nas urnas o mesmo tipo de pancada que seu candidato à reeleição. Ainda não se sabe qual seria um plano para a salvação.
6: Da CNN em São Paulo, William Vac.
1: Meio dia e quatro.
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7: Berta, quem cresceu e quem perdeu espaço na Assembleia Legislativa de Minas Gerais para a próxima legislatura?
8: Foi mais difícil eleger um deputado estadual nesta eleição de 2026 em relação a 2022. Nesta eleição, cada partido precisou de 146.868 votos para eleger um deputado. É o chamado quociente eleitoral, que em 2022 foi 2% menor. Ao mesmo tempo em que as legendas precisaram de mais voto para conquistar uma cadeira, o número de candidatos caiu, mas a competição aumentou porque os concorrentes, em média, tinham bases eleitorais mais consolidadas. Soma-se a isso o fato de que, no plano estadual, o deputado federal Nicolas Ferreira, o mais votado da história do país, dividiu o estado em regiões para impulsionar a sua bancada de apoiadores dentro do PL em cada uma delas. Isso significa que, assim como aconteceu na disputa para deputado federal, em cada região de Minas houve candidaturas da bancada de Nicolas, que também entraram nas bases tradicionais das lideranças locais. Dos 77 deputados estaduais eleitos, 68 concorreram a reeleições, destes 53 se reelegeram, uma taxa de 77,9% de sucesso. A taxa de renovação foi de 31,2% com 24 novos deputados. Foi a menor taxa da história em duas décadas. Entre os 5 deputados estaduais que disputaram a Câmara dos Deputados, elegeram-se as deputadas Bela Gonçalves e Lohana França e o deputado Caporeso. Cássio Soares e Carlos Pimenta não tiveram sucesso. Assim como ocorreu para a Câmara dos Deputados na Assembleia Legislativa por causa da cláusula de barreira, o número de partidos que elegeram parlamentares já diminuiu de 24 para 17, dos quais 5 são federações. O PL foi a legenda que mais cresceu e tem agora 21 deputados eleitos, representa 27% do plenário. A segunda força política da casa é a federação PT-PV-PCdoB, que tem agora 17, dos quais 15 do PT e 2 do PV. Considerando a federação PSOL-Rede, que elegeu 2, o bloco da esquerda terá 19 parlamentares. Os dois campos, PL e a esquerda, terão 40 parlamentares, pouco mais da metade do plenário. Isso significa que as legendas da direita tradicional e do centro perderam espaço. As maiores bancadas do centro e da direita tradicional são do PSD com 9, da Federação União e PP com 8, do Republicano cadeiras. As outras 12 estão pulverizadas entre 6 partidos. Com essa composição legislativa, o futuro governo Cleitinho vai buscar governabilidade junto a um menor número de partidos políticos. Berta Macaron.
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14: Meio-dia e 9.
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2: Meio dia e 14.

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3: Meio-dia e 30.

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2: Meio-dia e 50.
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8: Meio-dia e 57.
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1: Cajuru FM informa a hora certa.
2: 1:01. 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

Boa tarde, seu de tarde, de terça-feira, até sobre aqui, né, gente? Agora são horas 7 minutos, né? 1h07, o programa Balança Cajuru está no ar. Vem a partir de agora, pra você, com você, até às 15 horas, o melhor de tudo, o melhor de todos os tempos, ou melhor de todos os ritmos das ondas sonoras da Cajuru FM, o programa Balança Cajuru está no ar a partir de agora, pra você e com você, trazendo por aqui também a sua participação aí no 3244-1194 e também no 999-77-5940, viu? Hoje o fixo da emissora tá por aqui, viu? Então o 3244-1194 hoje tá funcionando, ó, e se encontra aqui na nossa mesa, tá certo? Hoje a gente atende então aí no 3244-1194 e também no 999-77-5940. E também, né, gente, tem o WhatsApp aqui da emissora, 999-26-2280, hein? 999-26-2280. Pode mandar sua mensagem também que a gente atende por aqui no programa Balança Cajuru a partir de agora, viu? Então temos aí dois WhatsApps, né, gente? Tem esse aqui da emissora, né? 999-26-2280, né? Tem aqui também, né, o meu particular também, né, que eu deixo aqui à disposição também, que é o 999-77-5940. E hoje também você participa, né, gente, também aqui pelo telefone fixo da emissora, viu? 3244-1194, beleza?

Olha, a partir de agora você ouve música, entretenimento, informação pra você, viu? Até às 15 horas, até às 3 da tarde, até a hora do café eu vou contigo, né? Pra você, né, que está aí pegando expediente agora, né? Esse horário pouco depois do almoço, né, gente? A gente fica meio de leve, né? Meio light, né? Mas tá aí, né, o início de tarde aqui no programa Balança Cajuru, pra você que está aí também no seu trabalho, na sua empresa, na sua fábrica, pra você que está na estrada, onde quer que você esteja aí, né? Tá curtindo o Balança Cajuru? Pode aumentar, pode dar um grauzinho no volume do seu rádio pra você, dona de casa, tá aí lavando a vaziada do almoço, né? Tá colocando as roupas pra lavar, tá na peleja do dia a dia, mas tá ligado na Cajuru FM, viu? Por aqui você ouve música de qualidade, escolhe a sua música, manda aquele abraço e também fica bem informado com o serviço de utilidade pública aqui no programa Balança Cajuru. Você tá, tem um recadinho também? Pode mandar pra gente manda ver pra você aqui, viu? Os eventos, as festas, né? Você vai ficando por dentro de tudo que tá acontecendo, de tudo que tá rolando, ó, aqui em Cajuru e também toda a região. Beleza?

0: Olha, agora são horas, 3 minutos do programa Balança Cajuru. 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E a partir de agora, as melhores músicas vão ser ouvindo aqui no Balança Cajuru, no seu início de tarde, né, gente? Simbora então, assim, ó.
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0: Simbora. Simbora, eu sou de Guilherme Santiago. A saudade do ano de 2015. Bora assim então, ó.

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0: Gente, agora são 1h24 aqui no Balança Cajuru, 1h24 Kiss, Rock and Roll Night aqui no Balança Cajuru. Né, gente, aí tem esse rock internacional rolando aqui no Balança Cajuru com a banda Kiss. Também Belmonte e Amaraí lá do fundo do baú, né, gente? Desde que te vi, que modão enraizado com cheiro de terra molhada, não é mesmo? Oh. Também trouxemos aí o sucesso da atualidade, né, gente? Lançamento do ano de 2026 ao som de Ana Castela. É o barulho da caminhoneta. É do DVD Herança Boiadeira Rodeio 2026, tocando aqui no Balança Cajuru com o fenômeno do momento, Ana Castela. E começamos aí com a Pindaíba, né? Do ano de 2015 ao som aí de Guilherme Santiago, né, gente? Todo romantismo aqui no Balança Cajuru no seu inicinho de tarde de terça-feira. Terçou, né, gente? Hoje é dia 6, né? Dia 6 de outubro de 2026. 1h25. Vamos pro intervalo? Tá na hora, né? E eu volto aqui a pouquinho, já volto trazendo canções aqui, já volto trazendo, né, gente, a sua participação e volto trazendo também informação. Então você pode participar aqui comigo, 3244-1194, 999-77-5940 e também 999-26-2280. São três telefones aqui hoje para atender você, tá certo? Então pode ligar, pode ficar à vontade, escolher a sua música, mandar aquele abraço, mandar aquele alô, mandar seu recadinho que a gente faz acontecer por aqui até as 3 da tarde, viu? Agora são 1h25, breve apoio cultural rapidinho. Daqui a pouquinho, tô de volta, hein?
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0: senhora, você tá selecionável, né, Mano Walter, Wesley Safadão, tropeceia, dono de 2021. Essa é só de fundinho, porque rolou por aqui o som de Chitãozinho e Chororó, Meninos da Roça, né? Esse é o lançamento, né, gente, do ano de 2026 aí, na voz aí, né, dos meninos passarinho, né, Chitãozinho e Chororó, né, a gente cantando pra eles, os Meninos da Roça, do ano de 2026. Música bonita, né, gente, tem melodia, tem canção, tem letra, né, música bonita, né, e lançamento, né, muito bacana aí, muito bem cantado, interpretado aí por Chitão e Chororó, né?
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0: Olha, agora são 1h38, um abração aqui para Simone do Zé Mauro, lá da Farma Vida, ligadinho com a gente. Alô, Simone, aquele abração pra você aí, sempre ligada com a gente, né, todo início de tarde, tá aí ligadinha com a gente, aquele abraço, tudo de bom pra você aí, viu? Gente, tô com tantão assim, ó, de música boa pra tocar pro pessoal aqui, vou tocar, viu? Deixa eu só passar o serviço de utilidade pública da Rádio Cajuru e também do Alan, você ficando muito bem informado por aqui, né, gente, com serviço de utilidade pública. São serviços prestados, né, gente, de 0800, né, aqui pela sua emissora, oferecido aqui pelo patrão Roberto Fonseca, né, gente? São aí os serviços de utilidade pública, achados e perdidos, as boas festanças que a gente gosta demais da conta, não é mesmo? Pois é, então a gente vai divulgando aqui no programa Balança Cajuru todas as tardes, vai ficando bem informado, né, tudo que tá acontecendo, tudo que tá rolando, tudo que já rolou também, né, aqui em Cajuru e, lógico, toda a região também, né, a gente passa pra você aí, né, os festejos, né, as festas e tudo de bom que tá rolando aí, beleza? Então vamos ficar bem informado com o serviço de utilidade pública da Rádio Cajuru e também do Balança, são serviços prestados de 0800, né?
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0: Olha, gente, estamos aí no mês da padroeira, não é mesmo? A gente gosta demais, né, do mês da nossa padroeira, mês de Nossa Senhora Aparecida. E a gente gosta também de divulgar as boas festas que acontecem aí dentro, né, gente, do mês aí de outubro. No último sábado já aconteceu aí, né, a Cavalgada de São Francisco, né, já aconteceu no último sabadão. Agora, na próxima segunda-feira, é feriado nacional, devido aí, né, gente, às festividades, né, o dia da nossa padroeira, né.
6: Chamo Senhora de Aparecida.
0: Dia de Nossa Senhora Aparecida, é um dia muito bonito, né, gente? Um dia muito abençoado também, né? Então vem aí, né, gente, a cavalgada da nossa padroeira aqui em Carmo do Cajuru. Vem aí também a cavalgada da nossa padroeira também, né, gente, lá na comunidade de... Aqui em São José dos Salgados, viu? É isso mesmo, na comunidade de Catum, vou falar pra você também, né, daqui a... agora, vamos falar agora, né, gente? Vamos ficar por dentro, vamos falar pra você aqui então, né? Deixa eu falar pra você então, lá da cavalgada em Catumba. Então, convite especial pra você. Cavalgada em honra Nossa Senhora Aparecida em São José do Salgado. Sabe que dia? 12 de outubro. É dia da nossa padroeira, segunda-feira, na próxima segunda-feira, feriado nacional, né? Às 10 horas da manhã tem a concentração na igrejinha de São José, saída da cavalgada com destino à comunidade de Catumba. Às 11 horas da manhã tem a celebração da Santa Missa em honra a Nossa Senhora Aparecida. Após a missa, teremos aí barracas com comidas e bebidas, tem show ao vivo com Ismênia Reis e banda, momento de fé, devoção e confraternização. Viu, gente? Então vem com a gente, hein? Venha participar conosco aí dessa grande celebração em honra a Nossa Senhora Aparecida, né, gente? As festividades aí que vai estar acontecendo aí em louvor à nossa padroeira em Catumba, ali em São José dos Salgados, viu? E vem aí também a cavalgada da nossa padroeira também, né, gente? Aqui em Carmo do Cajuru, né? É a cavalgada em louvor à Nossa Senhora Aparecida aqui em Carmo do Cajuru, né? Dia 12 de outubro, feriadão, né? Segunda-feira, né? Feriadão nacional, né? Então, dia 12 de outubro, às 14 horas em ponto, né? A cavalgada estará saindo, né, gente? Lá dos portões, né, da prainha, porque a prainha, né, gente, tá em reforma, né? Então, muita gente já sabe. Então, lá tem algumas vigas, né? Algumas coisas lá, alguns materiais pontiagudos, né? Arriscado, né? Aconteceu algum acidente com os animais ou até mesmo com os cavaleiros. Então, a concentração será do lado de fora, até mesmo porque a prainha está interditada devido a essas obras, né? Então, concentração será do lado de fora da prainha, com saída às 14 horas em ponto, viu, gente? Concentração também, o prazo lá é muito pouco, né? Que às 14 horas em ponto já tem que sair, porque às 15 horas já temos que estar lá no cruzeiro, porque haverá consagração à Nossa Senhora, né? A bênção também dos cavaleiros, né? Das Amazonas, a entrega do São Bento, haverá também barraquinhas, né, gente? E essa é uma verdadeira procissão a cavalo, né, gente? É uma cavalgada que a gente sente, né? Uma energia muito boa. Lisboa, né? Faz parte aí da paróquia de Nossa Senhora do Carmo, comunidade Nossa Senhora Aparecida, bairro Adelino Mano, né? E tá aí então a cavalgada aí, mais uma vez, organizada pela comitiva Bom Jesus. Mais uma pra gente fechar o ano, pra gente fechar a temporada aí, né, das cavalgadas aqui em Carmo do Cajuru. Então, só festa boa, é a cavalgada aí, né, de Nossa Senhora Aparecida, 12 de outubro de 2023, aqui em Carmo do Cajuru. Concentração no portão de fora da prainha, devido às obras, né, gente? Com a saída às 14 horas. E você é o nosso convidado a estar participando, então, aí, né, das cavalgadas. E daqui a pouquinho, né, gente, tô falando pra você aqui da cavalgada do nosso padroeiro, mas daqui a pouquinho eu vou falar pra você, né, das outras festividades aí da nossa padroeira, né, não somente a cavalgada, que ela é padroeira do Brasil, protetora dos peões, por isso acontece, né, essas cavalgadas também, né, nas comunidades que tem também como padroeira, né, a Nossa Senhora Aparecida, né, aqui o bairro Adelino Mano tem como padroeira lá, né, a Praça Nossa Senhora Aparecida, a Praça do Cruzeiro, né, e a comunidade Catumba também, São José do Salgado, tem também como padroeira Nossa Senhora Aparecida, por isso faz lá também, né, a tradicional cavalgada, né, e a gente acha muito bonito que é cada um aí com a sua fé, com a sua devoção, louvando aí a nossa padroeira, né, isso é muito bonito, muito bacana. Então daqui a pouquinho vou falar pra você então aí, né, das demais, né, festividades aí da nossa padroeira, além da cavalgada, porque tem mais, viu, gente, além da cavalgada, né, tem aí outras festividades aí da nossa padroeira. Eu vou falar pra você depois do intervalo. Agora eu vou só falar de uma romaria para o Divino Pai Eterno, né, gente, lá em Goiás, viu, é isso mesmo, a romaria para o Divino Pai Eterno em Goiás. Isso aqui, né, gente, você tem que programar como é que você vai sair, né, pra ir lá em Goiás de uma hora pra outra, não tem jeito. Então por isso a gente fala aí antecipado, pra que você possa programar a sua vida, viu? É Romaria para o Divino Pai Eterno em Goiás, no dia 12 de novembro, saída às 3 da tarde, e o retorno, né, no dia 15 de novembro. Então sai dia 12 e volta dia 15 de novembro, porque é em Goiás, hein, gente, tá longe, hein, e o retorno é depois do almoço, viu? Então reserve sua passagem com Antônio Rapadura, 999-676714, viu? Vá também para essa Romaria para o Divino Pai Eterno, reze pra você e reze pra gente lá também, beleza? Reza pra gente melhorar esse difrusto, essa gripe, pra gente ficar, ó, bom na prosa, beleza? Então, gente, agora são 1h45.

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2: Atende aí. Vamos embora então atender você, o seu pedido musical tá por aqui, a gente vai começar a atender, hein? São 1h46, né? Tem o som de Roberto Carlos, As Flores do Jardim da Nossa Casa.
3: Atende aí.
2: E a gente vai tocar essa música aí para a Aparecida da Dona Margarida. Ela tá afim de ouvir essa música, mandando aí para a Dona Helena do Wilton, né? Também para a Jovita, para a Delcio, para a sua vizinha Neide, para todos nós da Cajuré FM. Muito obrigado, viu, Aparecida Dona Margarida, aquele abração para você que vai curtir por aí essa saudade, né? Ao som de Roberto Carlos, As Flores do Jardim da Nossa Casa, né? Na sequência, tem aqui Ira, envelheço na cidade, para o aniversariante aí do dia, que é o Leandro, filho do Mário, né, Mário? Aquele abração pra você aí, viu, Mário? Vai mais que especial aí pro Leandro, né?
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2: É, então é você, viu, Leandro? Que tá fazendo aniversário no dia de hoje também. Felicidades mil, recebe cumprimento do seu pai, né? O Mário, né? A gente chama ele de Timário, né? Abração pra você, viu, Mário? Recebe cumprimento dos seus irmãos também, da sua mamãe, de todos nós da Cajuru FM, dos seus amigos, dos seus familiares. Ira vai cantar pra você, envelheço na cidade, viu? Felicidade, parabéns aí, né? Você que faz aniversário no mês da padroeira, mês das crianças. Felicidade pra você, viu, Leandro? Tudo de bom, hein? Tá aniversariando no dia de hoje, recebendo cumprimentos especial aí do seu pai Mário, viu? Tudo de bom pra você, viu? E agora já são... Cadê outra música aqui que eu tenho que tocar? Não, vou tocar só duas dessa, porque já são 1h47, só duas. A outra eu vou tocar depois do intervalo, né? Tem mais dois pedidos, eu vou tocar depois do intervalo, que agora somente duas aqui, porque eu já tô apertado aqui com os apoios culturais, viu? Mais duas canções, então, uma atrás da outra assim, ó.

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1: Olha, gente, agora são 1h53 aqui no Balanço da Cajuíra, cantou pro envelheço na cidade, para o Leandro, que tá aniversariando no dia de hoje, filho do Timário, né? Vou colocar o nome dele aqui, né? Para que nossos colegas de trabalho também possam dedicar a programação, ele que é aniversariante do dia de hoje, né? Do dia 6 de outubro do mês da nossa padroeira. Que bênção, hein, Leandro, né? Todas as bênçãos, né? Com certeza já foram derramadas pra você aí no seu aniversário, viu, Leandro? Tô colocando seu nome aqui agora, viu? Que ó, tô anotando aqui, ó, Leandro do Mário, né? É isso mesmo, que tá aniversariando no dia de hoje. Felicidade pra você, viu, Leandro? Colocando seu nome aqui, pra nosso colega também dedicar a programação. E ouviu por aí esse rock gostoso aí, né, gente? É Ira, envelheço na cidade. Também Roberto Carlos, As Flores do Jardim da Nossa Casa. Essa música linda aí, né? Foi aí a música aparecida da Dona Margarida. Ofereceu pra Lena do Wilton, também pra Jovita, pra Delce, pra sua vizinha Neide, pra todos nós da Cajuíra FM. Então, obrigado, viu, Aparecida, Dona Margarida? Mas não desliga o rádio não, Aparecida, sabe por quê? Que daqui a pouquinho, depois do intervalo, tem uma música pra você aqui que a Lina já tá te retribuindo, né? O alô, abraço e também a canção te retribuindo aqui com uma música bem apaixonada de Eduardo Costa. Você vai ver, viu? Sabe por quê? Porque ainda ontem eu chorei de saudade, viu? Tocar pra você daqui a pouco aí, viu? Oferecimento aí da Lina, tá certo? A Lina do Wilton, tá? Daqui a pouco também volta atendendo o Tonho Silvério também, volta atendendo o César, o Wilton Pedreiro também ligadinho com a gente, tá? E daqui a pouquinho então volta atendendo essa moçada bacana aí, beleza? Vamos intervalo rapidinho aqui, gente? Daqui a pouquinho então eu tô de volta. Hein?
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1: Olha, gente, são 14 horas aí em ponto aqui no Balança Caju. Tamo de volta, fala comigo, bebê. Dona de 2021, ó, som de Gustavito Lima, né? Se voltamos aí a mais um bloco do Balança.
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1: Gente, eu falei que eu ia voltar falando aqui da nossa padroeira, né, gente, das festas aí, né, das boas festanças aí, né, em honra à nossa padroeira, né, as festas aí de Nossa Senhora Aparecida, né, falei aí, né, das cavalgadas que vai estar acontecendo aqui em Carmo do Cajuru e também lá na Catumba, né, gente, comunidade São José dos Salgados, né.
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1: E agora eu vou mostrar pra você, né, a demais programação, né, primeiro a gente falou das cavalgadas, né, e agora, né, da demais, né, programação, né, nesses mesmos lugares, né. Então vou falar pra você aqui, porque já são 14 horas, um minuto, eu tenho um tantão de música aqui também, né, pra atender, e eu vou atender, viu? Deixa eu só falar aqui pra você a festa de Nossa Senhora Aparecida na comunidade Catumba, né, gente? Começa então no dia 9, 10, 11, né, que é o trido festivo, e no dia 12, que é o dia da festa, dia da padroeira, né? Então no dia 9 de outubro é o primeiro dia do trido. Às 19 horas tem celebração da palavra, presidido pelo ministro da palavra, José Alaerson, né, com várias comunidades convidadas, e o terço dos homens, né, e o coral, né, terço dos homens. No dia 10 de outubro, segundo dia do trido, às 19 horas tem celebração da palavra, presidido pelo ministro da palavra, Renato Nogueira, né, várias comunidades convidados e o coral da Catumba.
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1: No dia 11 de outubro é o terceiro dia, né, gente? Às 19 horas tem Santa Missa presidida pelo Evangelista Padre Wellington, com várias comunidades convidadas e o coral Romano 5. Nos três dias, né, gente, haverá barraquinhas, viu? Essa aqui é as festividades de Nossa Senhora Aparecida lá na Catumba, viu, gente? Em São José dos Salgados, viu? Aí vem o dia da padroeira, dia 12 de outubro, às 10 horas da manhã, tem um ônibus saindo aí da Praça de São José. Às 10 horas também tem cavalgada saindo da igrejinha de São José, né? E às 11 horas, né, tem missa festiva em honra à Nossa Senhora Aparecida, presidida pelo reverendíssimo senhor Padre José Raimundo Batista Bechelani. O almoço, né, gente, poderá ser adquirido lá nas barraquinhas. E essa aqui é as festividades, né, de Nossa Senhora Aparecida, que é padroeira da comunidade de Catumba, né, gente? Lá de São José dos Salgados. Essa aí, né, é as festividades, né, gente, da padroeira lá na comunidade de Catumba. E quando eu voltar do intervalo, eu vou falar pra você das festividades aqui da padroeira, né, gente, aqui em Carmo do Cajuru. Começa no dia 8, 9 e 10, né, que é o trido, né, 8, 9, 10 e 11, né, de outubro, né, que é o trido festivo. E depois no dia 12 de outubro, né, que as festividades que vai estar acontecendo, então, no dia 12 de outubro, né, vou passar pra você, então, a programação completa, né, igualzinho eu falei agora, a programação completinha lá da Catumba. Depois que eu voltar do intervalo, vou falar pra você, comunidade, as festividades completinha da festa de Nossa Senhora Aparecida, né, gente? Festa do Trido e também da festa em honra à Nossa Senhora Aparecida, que é aqui em Carmo do Cajuru, que começa no dia 8, vai até o dia 12 de outubro, beleza? Mas é depois do intervalo que eu vou falar pra você, porque senão vai confundir sua cabeça, porque são festividades da nossa padroeira em vários locais, em várias comunidades, né? Então, pra não fazer confusão, depois que eu voltar do intervalo, eu vou voltar falando, então, né, das festividades da nossa padroeira aqui em Carmo do Cajuru, beleza?
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1: Olha, gente, são 14 horas, 4 minutos aqui no Balança Cajuru. Para atender o pessoal que tá aí ligadinho com a gente, né? Pessoal que liga, participa, né, gente? Hoje estamos aqui com três telefones, né, à disposição. Isso é uma raridade, viu, gente? Isso é uma raridade, mas hoje estamos três telefones aqui para atender você. 999-77-5940. Também temos aqui o WhatsApp da emissora. 999-26-2280, né? Estamos com ele aqui também, né, à disposição, que você também pode estar mandando sua mensagem, né? Já cai direitinho aqui no computador aqui. A gente já abre aqui, né, e já lê a sua mensagem, né? E já atendemos também o seu pedido musical por aqui, beleza? Então até às 15 horas, né? WhatsApp 999-26-2280 à sua disposição. Também o 999-77-5940, todas as tardes aqui com você também. E hoje o fixo, né? 3244-1194, né? Aqui é o fixo portátil, né, gente? Que ele não para aqui dentro, né, do estúdio, não. Fica por aqui, pra ali, porque ele é um telefone sem fio, né? Por isso é que ele não para muito aqui dentro. Mas hoje tá aqui, né, à disposição. E com isso, a gente tá atendendo um tantão lotação assim, ó, de gente bacana que tá aí sempre ligados com a gente, que a gente acha bom demais da conta, né? Tem um som de Teodoro Sampaio, tem um tapete da sala, vamos atender o Tonho Silvério ali no bairro São Luís, tá ligadinho com a gente, tá afim de curtir e duas canções, vai ouvir uma dentro desse bloco e a outra quando a gente voltar do intervalo, né? Pediu duas canções, tá bom, Tonho Silvério? Vou tocar pra você aqui agora, Teodoro Sampaio, né, o tapete da sala, e depois que voltar do intervalo, já vou trazer pra você aqui a folha seca do mais amado do Brasil, Amado Batista, tá bom? Então, tem Teodoro Sampaio, tapete da sala para o Tonho Silvério. Na sequência tem o Araqueto, né, gente? A gente adora esse axé, né, gente? Esse axézinho gostoso, esse balancete gostoso, esse axé music que a gente toca aqui no Balança Caju, para o César, que tá ligadinho com a gente, mal acostumado. Vai ouvir, viu? Vai ouvir, vai curtir, vai dançar por aqui, viu, César? Abração pra você, viu? Na sequência tem Eduardo Costa, porque ainda ontem chorei de saudade, né? É a música que a Lena do Will tá mandando aí para a Aparecida da Dona Margarida, viu, Aparecida? Vai pra você essa saudade aí, viu? E depois que eu voltar do intervalo, já volto trazendo aqui duas canções de Amado Batista, né, gente? Tem o Amado Batista com a Folha Seca, a gente vai atender o Tonho Silvério, e já vou voltar trazendo também aqui, Pensando em Você, também de Amado Batista, atendendo aqui o Ailton Pedreiro, que tá ligadinho com a gente. Já volto atendendo também a Samanta do Adelino Manda daqui a pouquinho, viu, Samanta? Depois do intervalo, já volto te atendendo por aí também, tá bom? Agora são 14 horas, 6 minutos, simbora de música, sim, ó!
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0: Olha, gente, agora são 14 horas 18 minutos. Eduardo Costa, cantou pra ele todo o romantismo na voz aí de Eduardo Costa, o cachaceiro mais consumidor do Brasil, né? Ainda ontem chorei de saudade, né? Essa música aí foi a Lena do Hilton que mandou aí para a Aparecida da Dona Margarida, retribuindo a canção. Um abraço e um alô, né, gente, aí no bloco anterior, né? Abração pra você, viu, Aparecida da Dona Margarida? Essa canção foi especialmente pra você, viu? E quem dançou ao som de Araqueto, mal acostumado, foi o César, que tava afim de ouvir, ouviu, curtiu, apreciou aqui no Balança Cajuru, mal acostumado, viu, César, aquele abração pra você, viu? Tudo de bom, ótimo início de tarde, terça-feira pra você, hein? Olha, Teodoro e Sampaio, tapete da sala, atendemos aqui o Tom Silvério, que já vamos voltar logo após o intervalo, trazendo a outra canção que o Tom Silvério selecionou, duas canções aqui, viu, Amado Batista, tocar pra você logo após o intervalo aí, viu, Tom Silvério? Selecionou duas músicas, tapete da sala, ouviu nesse bloco, e no próximo bloco tu vai ouvir aí a Folha Seca de Amado Batista, junto com as meninas, com as coleguinhas, não é mesmo? E daqui a pouquinho também já volto atendendo aqui o Ailton Pedreiro, volto atendendo a Samanta Delino Mano e também a Aparecida do bairro Bonfim também, que tá ligadinho com a gente, hein?
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0: falando de fundir o som aí, né, gente? De Lulu Santos, né, gente? Tem aí, né, o Dancing Day. Ah, meu Deus do céu. É o celular aqui que é essa barulhada. Deixa eu baixar aqui, senhora. Aqui, ó, pronto. Olha, gente, são 14 horas e 19 minutos. Vamos pro intervalo tão rapidinho aqui. Daqui a pouquinho, então, eu tô de volta. Vou trazendo mais canções pra você, hein?
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1: Eita, modão bonito, hein? Senhora, som de Sérgio Reis, saudade da minha terra. Música linda, né, gente? Mas eu tenho tantão de pedido aqui pra atender, mas deixa eu falar rapidinho que eu falei que eu ia falar aqui sobre as festividades de Nossa Senhora Aparecida aqui em Carmo do Caju, porque eu falei das festividades lá da Catumba, né, de São José dos Salgados. E agora eu vou falar pra você aqui rapidinho, né, das festividades aí de Nossa Senhora Aparecida, 12 de outubro, na próxima segunda-feira, feriado nacional, né, gente? Então eu vou passar pra você aqui a programação daqui de Carmo do Cajuru, viu? É, você vai ficando bem informado, né? Eu já falei agora há pouco lá de São José do Salgado, agora eu vou falar aqui da programação daqui de Carmo do Cajuru, tá bom? Então vem aí, né, a festa de Nossa Senhora Aparecida aqui em Carmo do Cajuru, dia 8 de outubro, né, gente? Tem missa solene de abertura das festividades em honra à Nossa Senhora Aparecida, né, gente? Rainha e padroeira do Brasil e também da nossa comunidade aqui do bairro Adelino Mano, né? Rezemos a todos aí, por todos que irão servir, né, no bom êxito da festa. No dia 8, viu? Às 18h30 tem a exposição do Santíssimo Sacramento, tem a adoração eucarística, às 18h45 tem bênção do Santíssimo Sacramento, às 19h tem celebração eucarística presidida pelo reverendo padre Gustavo César, com o Ministério de Música Santa Cecília. Haverá oferta de flores à Nossa Senhora, gente, no final da celebração, e após haverá barraquinhas todas as noites, viu? Mas aí vem a sexta-feira, que é o primeiro dia do trido, né? Às 18h30 tem recitação do Terço dos Homens, às 19h tem celebração eucarística presidida pelo padre Guilherme Silveira, com várias comunidades convidadas. Haverá também a encenação bíblica, viu? Com a anunciação, viu? Haverá também oferta de flores todas as noites e também barraquinhas. No dia 10 de outubro, no sabadão, né, gente, tem aí às 18h30 a recitação do terço, às 19h tem celebração eucarística presidida pelo padre Wellington e com várias comunidades convidadas, né, tem também encenação bíblica, tem também aí o Ministério de Música Menino de Jesus, haverá oferta de flores à Nossa Senhora e também barraquinhas. No dia 11 de outubro, é o terceiro dia do trido, às 17h15, tem recitação do terço pelo grupo de oração. Às 18h tem celebração eucarística presidida pelo reverendíssimo padre Emerson José da Cunha, com várias comunidades convidadas, tem encenação bíblica, né, e tem também oferta de flores e tem também barraquinhas, né? No dia 12 de outubro, às 7h30 da manhã, tem celebração eucarística presidida pelo reverendíssimo padre Edilson Antônio Manuel, né, com participação aí dos festeiros do dia, né, as crianças também da catequese, coroinha, associação Cordeiro de Deus, né, Dona Hortência, creche paroquial Divino Espírito Santo, né, entre outros. Encenação, gente, é o milagroso encontro da imagem de Nossa Senhora Aparecida pelos três pescadores, né? Haverá também aí o Ministério de Música Coral com Marília e tem também oferta de flores à Nossa Senhora Aparecida e no final aí da celebração haverá também o café com Maria, um lanche comunitário e também recreação com as crianças, né, gente? E haverá também, né, gente, aí essa aqui, tá, tem uma outra programação aqui, né, no dia 12 também, ao meio-dia, tem o ofício de Nossa Senhora, às 14 horas, né, gente, tem a concentração dos cavaleiros na prainha, em seguida a cavalgada passando pelas principais ruas da cidade, né, gente, uma cavalgada de aproximadamente 3,5 km, né, às 15 horas tem consagração aí e bênção, né, dos cavaleiros, lá na Praça Nossa Senhora Aparecida, Praça do Cruzeiro, às 18h30 tem procissão com a imagem de Nossa Senhora Aparecida, com participação aí da Associação Musical Cajuruense e também com as mães que oram pelos seus filhos, ministros extraordinários, Sagrada Comunhão e fiéis devotos, né, gente? E haverá também oferta de flores à Nossa Senhora ao final da celebração e após aí haverá barraquinhas.

0: É as festividades da nossa. Gente, eu dei uns 10 espirros seguidos aqui agora. Essa senhora aí. Olha, gente, são 14 horas e 32 minutos. Ao som aqui, então, de Amado Batista, que a gente vai voltar aqui atendendo o pessoal que tá aí ligadinho com a gente. Então, a gente vai voltar agora já, né, atendendo aí o pessoal que fica com o radinho ligado, aguardando ouvir seu abraço, aguardando ouvir o seu alô, a sua canção, não é mesmo? Pois é, então a gente vai continuar atendendo.
1: Atende aí!
0: É, a gente vai atender, viu? A gente vai atender aqui agora, porque tem um som de Amado Batista pensando em você, para o Ailton Pedreiro, que tá ligadinho com a gente. E aí, Ailton, um abração pra você, viu? Vai ouvir aí agora, né, Amado Batista pensando em você. Na sequência, tem as lembranças inesquecíveis ao som de Alphaville, Forever Young, essa música aí para sempre, né? É para a Samanta do Adelino Mano. Tá a fim de recordar? Vai ouvir, vai curtir, vai apreciar aqui no Balanço Cajuru. E o Amado Batista não vai embora não, porque tem que voltar aqui para cantar novamente, juntamente com Simone e Simaria, com a Folha Seca do ano de 2019, pra gente atender aqui o Tom e Silvério Bozo, né, gente? Lá de, do bairro São Luís. Então, ouviu uma música no bloco anterior e agora a sua segunda canção, né? Na sequência, tem Leandro, tem Leonardo cantando por aí o feliz aniversário para a aniversariante do dia também, que é a Ivone do Alvimar, que tá soprando velas, né, Ivone?
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3: Viva aniversariante!
0: Viva! Ivone, a Ivone do Alvimar que tá aniversariando no dia de hoje, ali no bairro Bonfim, né? Aparecida tá mandando aquele abração pra você, viu, Ivone? Hoje é aquele dia especial, o mês é todinho seu, pode comemorar, hein?
2: Pra você, parabéns, meus parabéns.
0: E o feliz aniversário! Hoje sempre, viu, Ivone do Alvimar? Felicidades pra você, viu?
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0: felicidades mil, hein?
2: Felicidades.
0: Paz, saúde, amor, harmonia, tudo de bom pra você, viu, Ivone do Alvimar, que tá aniversariando no dia de hoje. Feliz aniversário, viu? Leandro Leonardo vai cantar pra você e também o feliz aniversário especialmente pra você, oferecido pela sua vizinha Aparecida do bairro Bonfim, viu? E ela tá mandando também pra todos os ouvintes, pra toda a vizinhança, mas principalmente para a Ivone do Alvimar, que tá aniversariando no dia de hoje, que trabalha lá no Bazar da Vila. Hoje eu nem falei do Bazar da Vila, né, gente? Tá muito corrido aqui hoje, mas vou ver se consigo falar daqui a pouquinho, né, sobre esse Bazar da Vila, que abre toda terça-feira e toda quinta-feira. Daqui a pouco ver se eu consigo falar isso aqui também, porque a Ivone deve estar lá trabalhando hoje, né, Ivone? Abração pra você, tudo de bom, viu? São 14 horas e 34 minutos, né, gente? Bora de música então, mais quatro músicas assim, uma atrás da outra.
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0: Felicidades, então, para Ivone do Alvimar, que está aniversariando no dia de hoje, no mês da padroeira, né, Ivone? Felicidades para você, viu, Leandro Leonardo, cantando para você um feliz aniversário, oferecido aí pela Aparecida, né, lá do bairro Bonfim, aí, para a sua vizinha, né, a Ivone do Alvimar, que também trabalha, né, lá na Vila Vicentina. Olha, rolou por aqui também, né, gente, Amado Batista, participação de Simone Simar, Folha Seca, que atendemos aqui o Tom Silvério Bozo, né, ali do bairro, do bairro São Luís. Também Alphaville Forever Young, essa música foi para a Samanta Odelino Mano, que tá ligadinha com a gente. E Pensando em Você, do Amado Batista, foi para o Ailton Pedreiro, que tá ligadinho com a gente, né? Ailton, abração, viu? Tudo de bom pra você aí, hein? Tá aí ligadinho com a gente, viu? Daqui a pouquinho, depois do intervalo, já são 14 horas e 48 minutos, já estamos quase na reta, já estamos na reta final aí do programa Balanço Cajuru, mas eu vou atender mais um pedido depois que eu vou estar do intervalo aqui, que eu tenho que atender a Romilda Maia e também o Tarcísio, né? Lá do bairro São Luís, daqui a pouquinho, então, já volto trazendo pra vocês o som de Rick e Renner com a Saudade Pesada. E já falando de saudade, já volto trazendo também a saudade pra você, o amor e saudade. Hoje a gente vai voltar ao passado, o ano de 1986, né, gente? É nada mais, nada menos do que há 40 anos atrás, né, gente? Que a gente vai voltar ao passado hoje. Não, deixa eu ver, não é essa aqui, não. Há 43 anos atrás, o ano de 1983, a gente vai estar trazendo, né, uma música que foi tema do filme Tender Mercies, né? Do ano de 1983, e eu vou tocar pra você daqui a pouquinho, né, com Lane Brock, daqui a pouquinho, logo após o intervalo no Amor e Saudade. Então não sai de sintonia, já já a gente tá de volta.
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7: 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Tudo bem, gente, agora são 14 horas e 53 minutos, reta final do Balança Cajuru, mas vai aí para Romilda Maia do bairro São Luís, juntamente com o Tarcísio, né? É, também para a Rosalina, né? Também para o Tonzinho Violeiro, para o Marco Antônio, também para a Ana Júlia, para a Tuquinha lá na escola, para a Nega, para a Eunice, né? Para toda a família Maia Cordeiro, para todos nós da Cajuru FM. Muito obrigado, viu, Romilda Maia e também o Tarcísio, que estão a fim de ouvir aí Henrique e Renê, saudade pesada na reta final do Balança Cajuru. Então vai para vocês assim, ó.

0: canção lindíssima, né, gente? Ao som de Rick Renner, saudade pesada, né? Para os meninos lá do bairro São Luís. Abração pra você, Romilda, Maio, Tarcísio, toda a família aí, né? Maia e Cordeiro. E tá na hora de a gente ir embora, né? Já são 14 horas e 56. Luiz, o menino já chegou por aqui. Daqui a pouquinho tem um balaio de gato pra vocês.
1: Simbora de beijo e tchau.
0: Simbora, DJ, beijo e tchau. Tá na hora, né? Simbora. Bora, bora então, né, gente? Voltamos amanhã, se Deus quiser, a partir das 13 horas com mais um Balança
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0: E acabou, né, gente? Acabou acabando, né? Estaremos de volta aí amanhã, se Deus quiser, a partir da 1 da tarde, viu?
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0: Simbora então recordar, tá na hora de a gente ir para o amor e saudade, né? Reta final do Balança Cajuru, são 14 horas e 57 minutos. E hoje a gente vai voltar ao ano de 1983, né, gente? Há 43 anos atrás, né? Foi tema de filme, né? Tender Mercies. Foi o filme aí que essa música fez parte, né? Over You, Separar Você. É o que você vai ouvir aqui agora no Amor e Saudade de hoje. Essa lindíssima canção, né, gente? É gravada aí por Lanny Broad em 1983, né? E aborda aí a dor, né, de não conseguir esquecer um grande amor e a dificuldade de seguir em frente, né? Sendo então aí parte da trilha sonora do filme Tender Mercies, né, gente? Aí do ano de 1983. Essa música é uma balada country romântica, né? Lançada em 1983, que recebeu então a indicação ao Oscar de melhor canção original, né, gente? Imagina se ganhou o Oscar naquela época, imagina agora quando vira saudade, né, gente? É muito melhor, né? Então, bora então. Há quem diga, né, gente, que voltar ao passado é sofrer duas vezes, né? Mas tem umas dor que é boa, que não dói, não é mesmo? Então, bora curtir então essa sofrência. Voltamos amanhã, se Deus quiser, a partir das 13, com mais um Balança Cajuru. Daqui a pouquinho tem balada de gato, viu? É, Luizinho já chegou por aqui, daqui a pouquinho tem um balaio de gato. Eu mando um abração aí pro Zezinho também, Zezinho de Agir, que esteve aqui também, né? Ainda está, né, se recuperando aí do braço, né, Zezinho? Abração pra você, também pro seu neto também, que esteve aqui, aquele abração, viu? Tudo de bom, viu? São 14 horas e 59 minutos. Vambora então, gente. Tô indo nessa então. Amanhã, de volta a partir das 13, com mais um balanço, hein?
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6: Cajuru FM, informa a hora certa.
7: 3:06.
8: Tudo

0: Rapaziada no pedaço.
1: Estamos chegando agora. Estamos chegando. É.
2: Graças a Deus. Graças a Deus.
0: Vou nessa.

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1: Muito bem, é você que está dizendo adeus, muito obrigado, tá certinho? Obrigado, meu Deus, muito obrigado.
0: Graças a Deus.
1: Graças a Deus, tudo está no seu lugar. Olha a tarde maravilhosa, 3:07 agora, 3:07. Pode, vai correndo lá para o seu celular, viu? Vai correndo para o seu celular e é o seguinte, viu? Você pode ligar para a gente, viu? É 999-26-2280. 999-26-2280 é o telefone para você ligar para a gente, para você falar com a gente. Beleza? Então tá dado o recado aí. Aqui, como é que você passou de ontem pra hoje? Foi beleza? Foi bom, né? Então tá bom. Um dia maravilhoso pra você, uma tarde bacana. Pra você que já está descansando agora, bom descanso. Pra você que está indo pro trabalho agora, bom trabalho. Pra você que está no trabalho ainda, bom trabalho, a mesma coisa. Pra você que está tomando um cafezinho agora, um bom café pra você. Mas o importante é agradecer.
0: Manda ver.
2: Tudo está no seu lugar.
0: Isso, diz. Graças a Deus.
1: Graças a Deus, tudo está no seu lugar. Balaio de gato aqui, olha. A gente está em caráter experimental essa semana, então aí, portanto, a grade ainda não está feita, a grade não foi montada, mas tudo bem, nós vamos fazer a grade, dica de saúde, opiniões, fatos, gente, entretenimento, tudo que você precisa e gosta de ouvir. Daqui uns dias nós vamos trazer notícias também para você no Balaio de Gato, viu? Pois é, preocupa não, esquenta a cabeça não, viu? Tá ok? Tá tudo de beleza aí? Tá tudo certinho? Quem tá me ouvindo pode mandar falando assim, ó, eu tô te ouvindo. Aí nós já vai mandar o alô espetacularmente, aquele alô bacana pra você que está me ouvindo. Uhum. Todos os bairros, cidades vizinhas, Carmo do Cajuru, comunidades rurais, meus amigos de todas as cidades vizinhas, um abração pra você, tá? Os amigos e a família também. Beleza? Nossa, mas que maravilha. Fizeram até meme comigo. Tem até meme do Luiz Sobrinho aqui. Meu Deus do céu, que beleza. Olha lá, que legal. Ei, gente. É o Carlos do Pet Shop. Um abração para você, o Carlos aí do Pet Shop. Um abraço para você, os amigos, a família também. E todo o pessoal que tá aí ligado com a gente no Pet Shop do Carlos. Valeu demais? Uhum. Beleza. Vamos lá começar com as canções que a Fé escreveu. O que você acha dessa aqui? Ó? Ah, peraí. Aí você já amanheceu o dia assim meio tristinho, pensando que tudo está no fim, que as coisas não estão dando bem, que parece que eu não estou tendo sorte, parece que Deus não está olhando para mim, parece que... mas tira isso da sua cabeça e peça cura em forma de canção, para Deus tocar e curar onde dói, onde você não pode ir, onde eu não posso ir, onde todo mundo não pode ir, só Deus. Deus pode ir em todo lugar, tá? Para você que pensa que está tudo acabado, não. Não está tudo acabado. Está apenas começando a felicidade dentro de você. Descobre ela aí, tá? Descobre ela aí, porque ela está aí. Então, a primeira música de abertura do programa, daqui das Canções que a Fé escreveu, é Cura, Senhor, Onde Dói.

apareceu no Rio Paraíba uma imagem. Mais do que a aparição de um objeto, foi um sinal de Deus para que ninguém perdesse a esperança e nunca

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mesmo aqueles que não possuem a mesma crença não podem ignorar os fatos. O povo se anima, se fortalece, se levanta, enfrenta os turbilhões da vida porque acredita. Quantas graças, quantas bênçãos se recebem todo dia, quantas curas e quantas vidas salvas pela intercessão.

0: Muito bem, o som de Ramon e Rafael, eis-me aqui, Senhor, o som da igreja. Essa dupla era dupla sertaneja, né? Cantava as músicas para o público do mundo, né? Que a gente não pode falar mundano, para o público do mundo, para nós que somos do mundo. E aí, de repente, eles passaram a cantar para Jesus. E aonde que rebentou de sucesso, está fazendo sucesso, levando evangelização por todos os shows onde vai, onde passa, né? É o Ramon e Rafael, eis-me aqui, Senhor. Então, as canções que a fé escreveu que eu passei para você foi Padre Albério, Santa Maria do Brasil, Padre Antônio Maria, cura-me, Senhor, cura, Senhor, onde dói. Nós temos de pedir a cura interior para Deus. É onde dói no coração da gente. O que é que dói mais no seu coração? O que é que dói mais no seu coração? A maldade, a falta de perdão, o ódio, a inveja, a arrogância, a ganância, o luxo, a avareza. O que é qual a doença que está onde a gente não pode ir? No meu coração, meu Deus, qual? Qual a doença que está em meu coração onde eu não alcanço? Eu não posso ir, eu não consigo. Só o Senhor que cura. Então a gente tem que ver onde que está essa doença. Não é? Qual doença que eu trago no meu coração? Do orgulho, do ódio, da falta de perdão, do estresse com o próximo? Aquela vontade de ver o outro sofrendo, ver o outro no sofrimento, ver o outro pagando. Ah, um dia fulano tem que pagar aquilo que ele fez comigo. Não, não, Deus não quer isso, não. Deus não vai fazer ninguém ficar pagando aí, sofrendo por causa de mim, nunca. Por que eu sou melhor do que o outro? Porque ele ensinou, foi o perdão. O coração que perdoa, ele precisa de cura, mas é aquela cura que vai aumentar mais o positivismo, perdão, e o positivismo, perdão, a alegria, a fé, que vai aumentar a fé dentro da gente, vai aumentar. Então, o aumento da nossa fé, o aumento do nosso perdão, é também uma cura. Pedir a Deus para aumenta essa vontade de perdoar, aumenta essa vontade de amar mais o próximo. Aumenta essa vontade de não brigar menos ou nada, não é? Deixar as coisas fluírem normalmente, não é verdade? Gente, agora são 3 horas e 26 minutos, até as 4h30 da tarde nós estaremos juntos. Beleza?
1: 3h26.
0: Não, eu quero saber quem está me ouvindo lá ou longe. Um abraço, viu? Deixa eu ver aqui. Quem está me ouvindo? Agora você pode pedir sua canção do jeito que você quiser. Beleza? Vamos ver aqui. Opa! Quem tá me ouvindo aí? Fala comigo.
2: Então a gente tem que ver onde que tá essa doença.
0: É.
2: Qual doença que eu trago no meu coração?
0: É isso, gravou.
2: Do orgulho, do ódio, da falta de perdão, do estresse.
3: Fala, Luiz, meu querido. Boa tarde, bebê. Isso aí, com a graça de Deus. Vamos rompendo isso aí, tudo que você falou aí. Isso aí, meu querido. Já que você tá no embalo aí, já, da fé, da religião, manda luz divina pra nós aí, Roberto Carlos. Começou, hein? Programa Balai de Gato.
0: Falou, André, que quem manda é o ouvinte. Gente, pediu, nós manda mesmo. Esse programa é assim. O que o ouvinte pedir, nós toca. Não é verdade, André? Pois é, um abração pra você. Luz Divina com o Rei Roberto Carlos, pedido lá do André Muchaca, da Lanternagem. Você conhece o André? Aqui, mas eu vou te contar uma coisa. Antes de colocar a canção que ele pediu, eu vou falar pra você que o seu carro chega lá. Se chega numa situação, meu amigo, mas quando sai de lá também, você fala, não, esse aqui não é meu carro, não. Esse aqui é uma concessionária.
1: 3h27.
0: Não, é beleza, é isso mesmo. Hora certa, tá bom. Então lá você vai chegar, esse carro aqui é o meu? Da Lanternagem, esse aqui é uma concessionária. Você tá ficando doido? Pois é, gente. Então tá aí, André. Sorte, sucesso pra você. Que Deus abençoe esse trabalho maravilhoso que você faz aí nos carros, viu? Lá no bairro Vitória, Lanternagem do André. André Muchaca, o melhor baterista da região. O André já tocou pro Gini Geno, já tocou pro Cleite Camargo, Marcelinho de Lima e Camargo. Você já tocou com as Irmãs Freitas também? Não, né, André? Aí também não, né? Tá lá longe. Já tocou pras Irmãs Freitas já? É, ué. Não, já tocou bateria pra todo mundo aí pra fora, né? Pois é. André, um abração para você, a esposa, os filhos, os amigos também, os colaboradores da empresa.

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9: 3h42.

Muito bem, Cazuza cantou pra você, Brasil. Mas que maravilha, que música bonita. Tão, tá bom demais da conta, o negócio é esse. Música bonita o tempo todo pra você no Balaio de Gato. Toca o que você quer, o que o ouvinte pedir, nós toca aqui, viu? É só você mandar sua mensagem pelo 9926-2280. Beleza? Manda lá pra nós. Deixa eu ver se tem alguma mensagem aqui. Vamos ver aqui se tem alguma mensagem. Opa! Nananana, bom dia. Não chegou mensagem ainda. Que é isso aqui tal. Bom, não. No meu telefone, talvez chegue mais, a mensagem chegue mais rápido do que no telefone que eu tô com ele aqui, não é? Não, beleza. Gente, essa música aqui, ela é muito bonita. É, Brasil. Cadê o Roupa Nova? Vamos trazer o Roupa Nova? Aqui, outra coisa que eu queria falar para você. O Balaio de Gato tem de tudo, viu? Eu quero mandar um abraço para o Genésio e também a Eliane, lá na fazenda Córrego do Moinho. Onde é que é o Córrego do Moinho? É, deve ser pro lado do Jacarandá? Da Catana, para fora? Ah, acredito que sim, viu? Eu acho que aqui para trás da Cofer, para esse meio aqui. Bom, beleza, mas a fazenda Córrego do Moinho. Está lá o Genésio, a Eliane, e está lá ligado com a gente mesmo, e não muda, não muda de ideia. É Cajuru FM na tora. Gente inteligente sintoniza com a gente. Beleza? Aqui, antes, eu tinha trazido para você aquela música do Ramon e Rafael. Mas que coisa linda, né, gente? Mas é bonita demais. Agora eu quero trazer outra mais bonita, então você vai ver que luxo. É bonita essa aqui? Deixa eu ver se ela é bonita mesmo. Cadê? Cadê a canção? Clube da Esquina? Vamos ver se ela se serve. É, bonita. Milton Nascimento, ó. Ó, espelho.

0: Som marcante de roupa nova, seguindo no trem azul. Agora são 3 horas e 54 minutos. Falta 6 minutos para as 4 da tarde. Daqui a pouco, às 4 e meia, tem o Arley Chanês chegando para brilhar para você aqui, não é isso? Alô, Madalena. Madalena do Bonfim. Madalena, qual a canção que você quer ouvir? Você mandou falando. Opa, tô aqui ouvindo. Beleza, Madalena? Obrigado pela sua audiência, viu? Obrigado pelo carinho, obrigado pela paz que encontra no seu coração, tá joia? Um abração para você, os amigos e a família também. Aqui me deu aqui, ó. Chegou um WhatsApp aqui, ó. Olá, bom dia. Agora eu não sei se eu falo bom dia ou se... Porque se eu te falar, eu tô com tanto de bom dia sobrando, rapaz. Tô com tanto de bom dia sobrando que... Eu não estou podendo falar bom dia com as pessoas antes do almoço, não. Porque eu falo bom dia antes do almoço, aí acumula mais os meus bom dias e eu não estou dando conta de gastar eles. Porque onde que eu passo perto das pessoas na rua para me gastar o meu bom dia? Não posso porque elas não me cumprimentam, elas não respondem. Primeiro que o bendito do celular não deixa, né? Outras que estão com pressa, né? Outros que não gostam do bom dia, né? Outro que aquelas caras de pé de limão, de laranjinha capeta, né? Porque desse modelo. Então eu tô com um monte de bom dia acumulado. Então eu vou ter que chegar aqui no rádio e falar bom dia com as pessoas, porque tá tudo acumulado. Não tô, a gente não sabe como mais que gasta os bom dia. Mas para você que ouve...
1: O FM, essa é nossa!
0: Não, beleza, eu sei que...
1: Todo mundo ouve!
0: É, todo mundo. Então, agora, eu tô com um monte de bom dia sobrando, então agora à tarde eu vou ter que distribuir eles. Porque se eu falar bom dia com você agora na tarde, você não vai me falar bom dia, porque tá tarde, eu falo assim, bom dia, você, boa tarde. Aí pronto, então não vai acumular mais bom dia pra mim, tô com dificuldade pra gastar meus bom dias. Você acredita uma coisa dessa, gente? Não. Tô com dificuldade pra gastar os meus bom dias, certo? Então, no trabalho, eu chego e falo assim, louvado seja nosso Senhor Jesus Cristo. Gente, você sabia que a palavra tem poder? Chegar no seu trabalho, você troca o bom dia. Troca o bom dia por cara feia, troca tudo por cara feia. Aí você fala, bom dia, bom dia. Aí você fala assim, ó, louvado seja nosso Senhor Jesus Cristo, um dia abençoado para todos vocês. Pronto, aí, mas ninguém vai querer mais te olhar com a carinha ruim, não, porque sabe que você vai levar coisas boas para ele, que você vai levar tudo assim, aquela alegria que vem de Deus, o seu coração. Louvado seja nosso Senhor Jesus Cristo. Não é verdade? Pois é, então tá. Agora, Luiz, vamos conversar abobrinha mais não, vamos tocar uma canção para Madalena, porque são 3 e quanto mesmo agora? 3 e burdoada, no balaio de gato são 3 e burdoada.
1: 3:57.
0: Isso tudo, gente, então tá, bom dia, boa tarde para vocês que tá ligado comigo, tá bom? Madalena, que eu vou tocar a música da Madalena para ela? Não pode, Martim da Vila? Madalena, não, mas vamos ver. Mas é melhor mandar uma do Jean e Giovanni, Daniel e Jean e Giovanni, você não morre mais.
1: 3:57.

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6: Pois é, o negócio é o seguinte, o balaio de gato aqui no ar, cadê? Eu quero falar... Gente, eu quero mandar um abraço agora, boa tarde, para o nosso amigo Nelson aqui do armazém, o Nelson do Varejão. O Nelson falou que fica ligado com a gente o tempo todo, tá ligado com a gente, né, Nelson? Um grande abraço para você, a família, os amigos também, todos os colaboradores do Varejão do Nelson. Agora, o Paraíba, gente boa, até mandar parar. Eu me lembro ali porque eu passei rapidão e eu vi lá o Paraíba, Vitório, o Wagner, a Maria Augusta e a Tânia e demais colaboradores aqui no sacolão aqui de Carmo, que o Juca tá ligado com a gente, aqui de frente à rádio, né? Um abraço para você, os amigos, a família também. 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Eu quero mandar um abraço agora para todos os nossos futuros colaboradores. 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Um abraço para você, viu, Léo? E também a Nute e todo o pessoal. O João Lucas está de férias, mas tudo bem. Um abraço para ele também, né? João Lucas é a esposa Marcela, que está aí ligado com a gente também. 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Então um abraço aí para todo o pessoal que tá ligado com a gente. Tá aí Tibio Motos também. O Tibio Motos, ele é o cara, viu? Ele é o cara, ele amola. A gente, como diz o Arley Chanês falando ontem, a gente é que amola ele. Mas ele amola os alicates, faca, tesoura. E a gente não amola ele, não amola ele muito. Ele só não amola a gente. Olha, Tibio, um abraço para você. Aí na Firmino Lopes Câmara, quase esquina com a rua Rio de Janeiro. Um abraço para você, uma ótima tarde. Para você, esposa, a família, os amigos também. Canta Zé Geraldo. Alô, André Muchaca também, que vai ser em breve o nosso colaborador. Beleza? Zé Geraldo canta. Negro Amor, Zé Geraldo, para você, boa tarde. 4h10 agora.

Zé Geraldo cantou pra você, Negro Amor, agora à tarde, tá? São 4 horas e 15 minutos. Deixa eu te falar uma coisa pra você, é o seguinte, tá? 4 e 15, vamos dar um prazo. Aqui vamos compartilhar até a grade ficar pronta. Nós precisamos de compartilhar pra você e com você alguma coisa, beleza? Mas aqui, eu já tava me esquecendo. Eu tenho aqui um bloco de apoio cultural, mas deixa eu te falar uma coisa, tá? Até que chegue esse bloco... Até que chega o bloco, deixa eu te contar uma coisa. Estamos chegando aqui já a eleição, o segundo turno, né? O segundo turno está chegando aí, beleza? E aí a gente vê, tem pessoas, não é da minha conta, não é da sua conta, não, Luiz, não. Então fica calado, não, mas eu preciso compartilhar para orientar, tá? Para orientar, né? Passar assim, o que eu penso. O que eu penso, o que eu acho que não fica bem, não fica bem. Tem pessoas brigando, né? Brigando, agressões verbais, palavras de baixo calão, né? Um responde, outro fala, outro... Então, o que acontece? Gente, se eu fosse vocês, tá? Eu não tô te falando para você, cada um faz o que quer. Mas se eu fosse vocês, talvez saiba discutir uma política, discutir aquilo que é bom pra gente. Discutir alguma coisa que é legal, né? Então, enfim, o que acontece? Tem gente brigando feio, de ficar até de mal mesmo. Aquela coisa como se o político estivesse dentro da sua casa e comendo com você, ceando as mesmas coisas, participando das suas lutas, participando das suas dívidas do dia a dia, ajudando a pagar as contas, como se o candidato ou se o político tivesse do seu lado e fosse uma pessoa muito, muito chegada, muito assim, íntima. Então esse negócio não fica bem pelo seguinte, eu acho que não. A gente é piabinha, piaba, perto de peixe grande, né? Então, quer dizer, acontece... A pessoa começa a brigar por causa do candidato tal. Aí, as veias do pescoço ficam parecendo aquelas mangueirinhas de chuveiro. De tanto nervo que fica, tem uns que dá até infarto. Tem cidade que tem pessoas que infartam com esse negócio. Perde a sua saúde, perde a sua paz, a sua tranquilidade na sociedade, perde amigos, perde tudo. Olha, se eu fosse você, não compensa. Não compensa. Tudo bem, você pode ter sua opinião do seu candidato, você pode ter sua opinião do seu candidato, você pode conversar sobre o seu interesse, sobre quem você acha que é bom para você, discutir ideias, compartilhar ideias e opiniões, mas brigar, de discutir, de agredir verbalmente um a outro, assim, e tem gente que uma grita, outro grita, outro grita, outro quer falar mais alto, ninguém quer ficar embaixo. Aí o que acontece, meu amigo? Resumindo toda a história, para quem gosta de ficar brigando por causa de uma coisa... É igual futebol. Futebol. Tem gente que briga, mata, briga e tal, fica de mal, da pancada, por causa de futebol. Os jogadores pegam o seu voo, e vai embora, e boa viagem. E as pessoas ficam aqui, inimigos, sem seu dinheirinho... Cartãozinho de crédito, sei lá, com só Deus. Cabecinha cheia de mé. Já xingou, já brigou, já fez tudo. E aí eles vão embora, a pessoa fica aqui daquela situação. Não é? Agora, assim também é o seguinte, é a pessoa que briga por causa de política. Os políticos estão lá tudo tal, eles estão concorrendo eleições, mas eu penso, da minha forma, mas eu penso que depois que passa eleições, depois que passa essa brigaiada toda, são todo um teatro.

São todos amigos, toma um cafezinho junto, bate aquele papo bacana, suspira para tomar o café, e nós aqui brigando. Então é isso que eu quero falar para você, não compensa a gente brigar por causa dessas coisas. Política a gente discute e coloca opiniões, coisas saudáveis, e se uma pessoa gritar mais do que a gente cala. Cala diante dela. Tá vendo? Fiz fulano calar. Não. Não é a pessoa que fez a gente calar. A gente calou por ética moral. A gente calou por causa da classe da gente. Não a outra pessoa que fez a gente calar. A gente calou por causa da nossa classe. Classe social. Classe fina. A pessoa de classe, ela cala até diante da razão. Porque quando uma pessoa começa a gritar com ela lá, opa, tá gritando, já passou do limite, então eu vou manter minha pose. Daqui desse salto eu não desço, eu vou ficar tranquilo. Não é? Então é isso que acontece. É isso que acontece. Não podemos brigar por causa de políticas. Eles não vão convidar nós para tomar um cafezinho com eles depois de jeito, mas nunca. Nem sabe que Luiz Sobrinho existe aqui em Carmo do Cajuru. Como é que eu vou brigar por causa deles? Nem sabe que eu existo. Tudo bem, eu tenho meu direito de escolher o meu candidato. Eu só não posso brigar porque é feio. Feio. Muito feio. Tá certo? Eu acho assim. Viu? Então, é o que eu penso. Eu tô colocando a minha opinião. Não podemos brigar porque tudo que na Terra é feito de areia, tudo é passageiro. As coisas passam. A gente vai. Né? Somente o amor não passa. Ficou bem explicado o que eu queria dizer? O que eu queria dizer? Vitorioso não é aquele que bate, que apanha, que fala mais alto. Vitorioso é aquele que cala e se esquiva do local onde pode ser prejudicial para a sua vida social, ativa, mental, psicológico e até espiritual. Pronto. José Sargento, lá da loja da Líder, ligado comigo. Um abraço para você, José Sargento, a Eva. E também o Arthur e o Augusto. Ô, José Sargento, ligado. Olha lá. Rapaz, ele mandou até a foto. Ligado aqui, ó. 98,7 Cajuru FM. Ô, José Sargento. Ó, José Sargento. Daqui a pouquinho o Arley vai entrar. O Arley vai ficar de 4 até... Não, de 4 e meia. Não, 4 já é. Eu pensei que você ficava de 4 até as 6. 16h30 às 18. Ah, não. Não, massa. É porque eu olhei a hora errada, pensei, o Arlo agora fica de 4 até as 6, não, mas de 16h30. Não, beleza, então é isso aí, viu, gente? Se eu falei alguma coisa que ofendeu alguém, tudo bem, pode ir até perdoando por conta própria. Porque enquanto existia a palavra desculpa, ninguém ofende ninguém. Então tá aí o contato pra você e também a opinião. Eu, se fosse você, eu jamais brigaria por causa de quem está longe. Torceria para o meu candidato. Eu torceria e votaria com o coração, mas eu não iria brigar. Né, José Sargento? Um grande abraço para você, família e os amigos. 14 Bis, Planeta Sonho.

0: 14 bis, Planeta Sonho, e com esse Planeta Sonho eu vou-me embora. Obrigado, Janés. Obrigado, Janés, Eliane. Lá na fazenda, né? Ligado com a gente, que bacana. E também quem tem ligado comigo, Madalena do Bonfim, um abraço para você, a família, os amigos também, e todo o pessoal que curtiu comigo. Agora eu vou embora. Quem tá chegando é o Arley Chanês, com seu programa O Arley Chanês, legal? Então tá, beleza. Agora então, enfim, fique todo mundo com Deus, 4h26, hora certa para você conferir comigo.
1: 4h26.
0: Eu vou copiar o Arley. Não posso. Não posso. Aliás, se bem que na natureza nada se cria, nada se perde, tudo se transforma. No Brasil, nada se cria, tudo se copia. Exatamente. Fique todo mundo com Deus. Zé Sargento, um abraço, Zé Sargento, tá ouvindo, tá? Você manda alô pro Zé Sargento lá na loja da Líder. Até então, ele não tava ouvindo a rádio. Eu lembro, eu sei. Depois, agora é o seguinte, Zé Sargento é o ouvinte número um. Ele, a Eva, o Augusto e o Arthur, viu? É. Madalena do Bonfim também está ligada 24 horas. Aparecida do Agostinho do Bonfim, Arley, pode mandar alô. Toda a família, todo o pessoal do Bonfim está ligado a peso. Só. Então,
2: o pessoal vai mandar mensagem, tem certeza. Aí eu vou anotando.
0: Vai.
2: Eu quero a participação.
0: Mas eles têm medo. Eles têm medo de falar com você. Porque eu sei crônico policial, já foi, né? Você trabalhava lá na outra rádio com a irmã, de crônica policial. Quem que vai gostar de repórter policial, menino? Me ora. Aqui, não, é, ui. Aqui, repórter policial fala tudo que vem na boca. Se não quer virar manchete, não deixa o fato acontecer. Opa, o Zezé Sargento falou, concordo em número e grau, meu amigo. Existe política e a politicagem. Olha que o Zezé Sargento é inteligente, cara. Concordo em número e grau, meu amigo. Existe a política e a politicagem. Nó! Eu devia ter usado esse linguajar aqui. É linguajar mesmo? É. Esse coloquial, sei lá. Aqui, mas não foi tarde. Enfim, fico com Deus, todo mundo. Fui! Brigadão, amigo! Abraço!
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Opa! Agora cheguei, 16h32. A partir de agora, até às 18 horas, você com a minha companhia. E eu quero ter a sua, viu? Aqui tem muita música, muita variedade, claro, a sua participação através do nosso WhatsApp, que é o 99926-2280. Aumentei meu retorno aqui porque estava muito baixinho. É você aí da sua casa, do seu trabalho, no carro, no comércio, onde você estiver ligado, meu filho, aqui na Cajuru FM. Participa com a gente aqui, tudo vira informação, a música vira companhia. A sua opinião também tem espaço aqui no 99926-2280. Participa, fala de onde você está escutando a gente aí. Você que está aqui na cidade, coloca seu bairro, manda um alô para mim que eu devolvo esse alô para você. Faça igual meu amigo Zezé Sargento fez com o programa do meu amigo Luiz Sobrinho, programa anterior, terminou há pouco. Eu espero que o Zezé não tenha desligado o rádio, né? O Zezé, o Arthur, o Augusto, a Eva, a turma toda lá ligada aqui na Rádio Cajuru FM 98,7. Então aumenta aí, aumenta o volume, prepara o café, ajeita o fone, vem comigo porque a partir de agora a tarde vai ficar mais animada. Até às 18, só modão. Então, só repetindo, salientando, pode participar no 9 9 9 26 22 80 9 9 9 26 22 80. É o WhatsApp da Rádio Cajuru. Você vai ligar, participar, pedir a sua música, manda uma mensagem, fala de onde você está ouvindo. É da zona rural? Fala comigo. Você aí de São José dos Salgados, Angicos, Santo Antônio da Serra, querida Jacuba, quem é de Maribondos também, manda uma mensagem. Ribeiros, Olhos d'Água, Vagem do Carmo, Cajuru Velho, Catana, Olhos d'Água, Mangonga, Barreiro, Estive Empanturrado, Serrinha, independente de onde você estiver ouvindo, fala de onde. Quero ter o prazer da sua audiência e quero conversar com você também através do nosso WhatsApp aqui no programa, o Arley Chanês. Ah, se tiver em cidade vizinha também pode. Se estiver ouvindo pela internet, www.radiosnet.com, você vai conseguir ouvir aqui. Busca lá Cajuru FM, que você vai ouvir a nossa, e nossa realmente, essa é a nossa Rádio Cajuru FM. Para começar bem animado e apaixonado aqui na Cajuru FM, de Paulo e Paulino, 98,7. Decida! Opa!

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1: Opa, tá aí então a abertura com o de Paulo e Paulino. E o Zezé continua ligado lá, né? Valeu demais, Zezé. Grande sujeito, grande amigo, Zezé Sargento, ele toda a sua turma lá na Loja da Lira. O Zezé que é um dos grandes incentivadores, foi, né, um grande jogador do futebol amador, hoje é envolvido diretamente lá no projeto do Tricolor Cajuruense, o esporte. Uma das bandeiras, temos muitas, né? Bandeiras do esporte Clube Cajuru e do futebol cajuruense, né? Incluindo aí o Tupi também, o Independente, o Fluminense de São José dos Salgados. Muita gente desse quilate que o Zezé aí incentivando o nosso futebol. Que, aliás, foi onde eu construí, né, toda essa minha trajetória no rádio, desde 2002 até agora. E nesse novo projeto que me foi proposto pelo Roberto Fonseca, essa oportunidade que me foi aberta aqui mais uma vez na Rádio Cajuru FM. E eu tentando abraçar, tentando mudar de ramo, tentando falar de uma outra coisa, trazer mais alegria, trazer entretenimento para você através dos 98,7 da Rádio Cajuru FM, agora tocando modão. Com você agarradinho no escurinho do salão. 16h40, hoje 6 de outubro. Começando o nosso programa, começando o programa O Arley Chanês. 6 de outubro, onde nós comemoramos aí várias datas, né? É, o Dia do Tecnólogo, né? Dia do Tecnólogo é uma homenagem aos profissionais formados em cursos superiores de tecnologias essenciais para a inovação e também para o mercado de trabalho, né? Parabéns então a todos os tecnólogos, seja ele de que área for. Dia também mundial da paralisia cerebral. Conscientização global aí, né, sobre a inclusão, direitos e acessibilidade para as pessoas que têm a paralisia cerebral. É o dia do prefeito. Dia nacional também do circulista, que é a celebração voltada ao movimento circulista no Brasil.

6 de outubro. Agora 16h41 é o programa O Arley Chanese. Voltando a falar com você para participar. Sua participação é muito importante. Não me deixe só. Não deixe que eu me sinta sozinho aqui nas ondas da Rádio Cajuru FM. Tá certo? E vamos tocar música boa, música nova também. Zé Neto e Cristiano com a Ana Castela. Tocando e trazendo para você aqui nos 98,7. Foi intenso.

0: Aí então, Zé Neto e Cristiano Cana Castela, e quando o caboclo não sabe o que que tá falando, é complicado demais. E esse cara sou eu, né? É, falei que era música nova, não. Na verdade, essa música já tem 2 anos do lançamento dela. Então, agora, como eu disse que era nova, eu fico na dívida de uma música nova para vocês. E como eu não gosto de ficar devendo nada para ninguém, não gosto que fica dúvida, dívidas pendentes no meu nome, vamos de Ícaro e Gilmar. Imagina você, essa sim é nova.
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3: 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É o programa Warley Chanês aqui na Rádio Cajuru FM, agora 16h51. Eu vou passar um recado pra você. Que no dia 9 de outubro, tá? Dia 9 de outubro, pra você que gosta de um forrozão, nós vamos ter o Gilberto e o Galvão lá no Forró da Terceira Idade, viu? Dá um Forró da Terceira Idade, sexta-feira, às 20 horas, Gilberto e Galvão. E você que tá ligado aqui na Rádio Cajuru FM, ligar não tem como não, viu, gente? Não tem como atender telefone, porque evidentemente nós estamos no ar, mas tem o WhatsApp para você conseguir participar com a gente aqui do programa Warley Chanês. É só você mandar o seu WhatsApp aqui no 37 99926 2280. É o programa Warley Chanês aqui nos 97, 98,7 da Rádio Cajuru FM. 16 horas com mais 52 minutos. Nós vamos agora para o nosso primeiro bloco comercial. Daqui a pouco eu volto. Mais modão, com mais música boa. E você pode continuar participando, pode pedir aquele modão que você quer ouvir, porque o seu desejo é a nossa obrigação satisfazer, viu? A gente tá enganando. Programa Warley Chanês, 16h53.
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1: 4,56.
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3: Ok, utilidade pública aqui na Rádio Cajuru FM. Olha o recado da Geise. A Geise perdeu a chave dela ali na esquina da clínica. Tá? A Geise está desesperada por essa chave aí. É, ligou aqui na rádio, mandou mensagem e quem tiver encontrado essa chave aí, a Geise está lá nas proximidades da clínica, deixa lá na clínica que ela vai pegar. E né, as câmeras da clínica parece que não conseguiram pegar aí onde essa chave foi perdida. Então, para você aí que encontrou as chaves da Geise, está fazendo falta lá na esquina da clínica. Ela chegou a adentrar a clínica, pode ter sido lá dentro também que ela tenha perdido essa penca de chaves. Então, tá aí. A Geise perdeu a penca de chaves. Se você encontrou e não encontrar a Geise, deixa aqui na secretaria da rádio durante o horário comercial que a Geise vem cá e procura, tá bem? São 16 horas com mais 57 minutos, agradecendo o carinho da sua audiência e já te convidando para ouvir mais moda boa aqui no programa O Arlexanês.

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3: 4h59. 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
1: É o programa Warley Chanês aqui na Rádio Cajuru FM. Você pode continuar participando, pode continuar mandando aí o seu pedido musical que a gente vai tocar com o maior prazer. 9926-2280. Programa Warley Chanês. Manda o WhatsApp. Conversa comigo, vai.
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1: Agora 17 horas com mais 3 minutos.
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1: De qualquer lugar que você estiver ouvindo, você que não está em Cajuru ou tem algum parente que não está aqui em Cajuru e tem esse desejo de se conectar conosco, de sentir um pouquinho desse calor de nós cajuruenses novamente, né? De repente a cajuruense está longe, manda baixar o aplicativo Radiosnet e buscar a Rádio Cajuru. Tem muita gente fazendo isso, graças a Deus. A audiência da Rádio Cajuru cresce todo dia, não só aqui na cidade, como também na zona rural e em outras localidades através do Radiosnet, né? A gente trabalha com amor, graças a Deus as coisas fluem, as coisas acontecem.
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1: Vamos de mais música boa?

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1: Então não tenha dúvida, você está aqui na Rádio Cajuru FM, programa O Arley Chanês. Começando esse novo projeto aqui na Rádio Cajuru FM, onde a gente tem de tudo, viu? É ligar, pedir, participar também pelo telefone 999-26-2280, que tem tudo. Informação, música, bate-papo, é só você interagir com a gente e o seu pedido será uma ordem, tá certo? Agora quando são 17 horas com mais 7 minutos, mandar um beijo, né? Lá tem que mandar, senão não entra em casa não. Um beijo pra Angélica, é minha esposa, meu filho, ela tá conectada aqui comigo. Então tá bom, mesmo longe, ah, coisa boa, hein? Beijos, então tá aí. Se eu não mandar esse beijo, eu nem entro em casa. Eu vou dormir com a Mel e com o Luke. Olha, nós tivemos eleições aí, né, no último fim de semana, no domingo. O pessoal foi às urnas, o brasileiro foi às urnas para escolher aí seus candidatos a deputados estadual, federal, senadores, governador, presidente. Nós aqui em Minas teremos segundo turno apenas para presidente da República, né? Onde os dois candidatos melhor votados acabaram avançando ao segundo turno. Então, nós teremos aí no próximo dia 25 mais uma data para a gente cumprir o nosso dever cívico, né? Escolher o nosso próximo presidente. É um próximo presidente ou a manutenção do presidente que já está, mas é importante que você vá e coloque nas urnas a sua opinião. E falando nisso, né, o candidato Caiado, que foi derrotado lá no primeiro turno à presidência, ele oficializou hoje o seu apoio ao Flávio Bolsonaro, que segue na corrida contra o Luiz Inácio Lula da Silva. Flávio Bolsonaro, que é do PL, Luiz Inácio Lula da Silva, que é do PT. Então tá aí, declaração de apoio aconteceu no evento em Goiânia, lá em Goiás, terra do Caiado e o estado do qual ele já foi governador, né? Tem lá um cartaz muito grande, o Flávio passou amanhã em reuniões internas lá de campanha em Brasília, viajou à tarde para a capital goiana para firmar essa aliança lá com o Caiado. Esse que foi o primeiro evento público dele neste segundo turno. Então tá aí, eleições correndo a todo vapor ainda no Brasil. E repito, no dia da eleição, dia 25, cumpra o seu dever cívico. Só não deixe de ir. Vá, cumpra e coloque a sua opinião. A gente costuma dizer que essa talvez seja uma das únicas ou a única oportunidade em que todo mundo tem o mesmo peso, a mesma importância e, né, a mesma relevância. Achei a palavra, porque cada voto só vale um voto. Então é importante você colocar a sua opinião. Vamos de música! Que música é melhor do que política, né? Tocar moda boa, moda antiga. Acabei de tocar um pouco mais recente do Bruno Barreto nesse verão. Então vamos agora de Milionário José Rico. Eu acho essa música fantástica, bonita demais. Sonho de um caminhoneiro, essa é boa.

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o programa Warley Chanês aqui na Rádio Cajuru FM. Olha, a gente falou de política agora há pouco, né, a respeito aí da agenda que foi cumprida pelo candidato no segundo turno, Flávio Bolsonaro. Falar também aqui, né, o que não tem que mudar nada, foi o que disse o Jacques Wagner sobre a estratégia da campanha do Lula para o segundo turno. Ele, que é líder do governo no Senado, afirmou que a campanha do presidente deve manter a mesma estratégia adotada no primeiro turno, reforçando o combate à desinformação nas redes sociais. O petista também fez críticas aí indiretas ao adversário Flávio Bolsonaro e disse que a disputa presidencial representa uma escolha em defesa do Brasil e não apenas de um candidato. Afirmou que a campanha do presidente deve manter a mesma estratégia adotada no primeiro turno, reforçando o combate à desinformação nas redes sociais. O petista também fez críticas aí indiretas ao adversário

0: aí, Guilherme Ferri, dona da minha cabeça, passando aqui pela Rádio Cajuru FM. E vamos de utilidade pública?
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0: Pois é, utilidade pública aqui na Rádio Cajuru FM. A Geise perdeu uma penca de chaves, viu, ali na proximidade da clínica. Então, quem encontrar, entrega ali na portaria da clínica, talvez. Mas se você não encontrar a Geise, não sei se ela já se deslocou do local, né? Pode deixar aqui na secretaria da rádio também durante o horário comercial, tá bom? Tá fazendo falta.

0: para ela. A Geise perdeu ali na esquina da clínica, ela também adentrou as dependências da clínica municipal, então pode também ter acontecido dessa chave ter ficado lá para ela, tá fazendo falta. Vamos de mais música aqui na Rádio Cajuru FM, pode continuar participando, tá? Pedindo música, aqui a gente fala pouco, mas toca muita música. Rádio Cajuru FM 98,7, programa O Arley Chanês, atendendo mais um pedido aqui. Essa também é muito bonita. Eu, particularmente, gosto. Eu tenho certeza que você vai gostar também. Não tem como não gostar de Christian Ralph, não é verdade?
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2: Programa O Alexanês, 17h24 até as 18 horas. A gente vai estar aqui nos 98,7 para trazer o que existe de melhor da música sertaneja para você curtir aqui com a gente, tá? É só você mandar o seu WhatsApp no 99926-2280. Pega a caneta aí, anota. Tô sentindo a sua falta, viu? 99922. Aliás, aí ó, falei errado. 99926-2280, tá certo? Tô sentindo a sua falta, tô com saudade da sua mensagem aqui nos 98,7 da Rádio Cajuru FM, pedindo a sua música de qualquer localidade. Você que tá aí na zona rural, manda uma mensagem aqui pra Rádio Cajuru FM, pra gente bater aquele papo, tá bom? Você aí de São José dos Salgados, Marimbondos, Ribeiros, lá do Paredão também, Olhos d'Água, Várzea do Carmo, os bairros de Carmo do Cajuru, Nossa Senhora do Carmo, Bonfim, você aqui no centro, você que está me dando carinho da sua audiência no carro, no trânsito, você não manda mensagem não, viu? Só escuta. É, volante e celular nunca foi uma boa combinação. 17h26 aqui na Cajuru FM, mais música boa, mais música bonita, porque essa é nossa.
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1: Dezessete e trinta. Olha, passa um recadinho aqui da Márcia. A Márcia lá de São José dos Salgados. Ela que está passando aqui a programação da festa de Nossa Senhora Aparecida 2026 lá na comunidade da Catumba. Grande abraço para todos lá na Catumba que estão ligados aqui na Rádio Cajuru FM. Então, no dia 9 de outubro, o primeiro dia do Tríduo, às 19 horas, a celebração da palavra, presidida pelo ministro da palavra José Laerson da Silva. Comunidades convidadas, Terço dos Homens e São Geraldo, lá no Cajuru Velho, tá? E o coral vai ser do Terço dos Homens. Isso no dia 9, viu? No dia 10 de outubro, o segundo dia do Tríduo, às 19 horas, a celebração da palavra, que vai ser presidida pelo ministro da palavra, o Renato Nogueira Gomes Rio, e as comunidades convidadas, né? São João Batista, Jacarandá e a Irmandade de São José. E o coral fica por conta do coral da Catumba, viu? No terceiro dia, dia 11 de outubro, terceiro dia do Tríduo, às 19 horas, Santa Missa presidida pelo reverendíssimo senhor Padre Wellington. Comunidades convidadas são o Terço das Santas Chagas e São José, lá de São José dos Salgados. E o coral vai ser dos Romanos 5. Nos três dias, viu, vai acontecer barraquinha. Então é importante que você vá participar, vá exercer a sua fé e vá participar das barraquinhas também. No dia 12 de outubro, às 10 horas, ônibus saindo da Praça São José. Às 10 horas, cavalgada saindo da Igreja São José. Às 11 horas, missa festiva em honra à Nossa Senhora Aparecida, presidida pelo reverendíssimo senhor Padre José Raimundo. E o almoço poderá ser adquirido na barraquinha. Pobre coração, só capilão. Então tá aí, tá dado o recado. E lembra que eu falei, vamos voltar de música? Lembra que eu brinquei que aqui no programa o Aleixanês é uma antiga, outra mais nova, é de acordo com o gosto do ouvinte, a gente vai identificando a nossa audiência. Olha essa pedrada que pediram aqui, viu? Essa música tá tocando demais, fazendo um sucesso muito grande. Esse som parece que não perde o dom, né? Parece que ele não aposenta nunca esse talento incomparável que ele tem de fazer grandes composições. Zezé de Camargo e Luciano, Irmão da Lua, Amigo das Estrelas. Eita.

0: Thaís, Zezé Di Camargo, essa pedrada de música aqui na Rádio Cajuru FM. Tá fazendo muito sucesso, Zezé Di Camargo. E vamos para apoio cultural. E daqui a pouco a gente volta com mais música aqui na nossa.
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2: 5h37.
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0: Aí, a Rádio Cajuru FM, sempre tocando sucesso, mas antes, os nossos apoios culturais. Silmone Simara entrou aqui, tá querendo tocar na Rádio Cajuru FM também. Mas primeiro os apoios culturais. Daqui a pouco a gente volta com mais música aqui nos 98,7 no programa Warley Chanês.
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0: Rádio Cajuru FM, faltando aí 21 minutos para as 18 horas. Toca mais uma música boa, que essa é um pouco mais nova também, né? Aqui é uma lá e uma cá. Bison e Camaceto passando aqui pela Rádio Cajuru FM com Mundão Moderno.

0: pouco.
1: Tá aí então, Bison e Comaceto, passando aqui pela Rádio Cajuru 98,7. FM. E atendendo a pedidos aqui na Rádio Cajuru FM, ela, que é a nossa companheira de rádio, toca pra caramba, canta demais principalmente, excelente locutora, Renata Caetano, seu jeito de ser.
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1: Rádio Cajuru FM, lembrando, olha, passar mais uma vez aqui, viu? Mandar um abraço, aliás, pra Aparecida, lá do Clube da Terceira Idade, né? Dia 9, sexta-feira agora, viu? Nós vamos ter lá o Gilberto e Galvão, no Forró da Terceira Idade, a partir das 20 horas. Não perde não, meu filho. Vai lá pra se arrastar o pé com o pessoal da Terceira Idade. Dia 9 de outubro, Gilberto e Galvão. E a Hélida Santana de Moraes, Rafael, viu? Perdeu aí os seus documentos, a sua CNH e o seu cartão Sicoob. Então, se alguém encontrar, favor ligar o celular dela, viu? 99965-7997. Hélida Santana de Moraes, Rafael, perdeu então os seus documentos. E se alguém tiver encontrado, favor ligar para ela lá, tá fazendo falta. 99965-7997. 17h46, daqui a pouco a continuação da programação da Rádio Cajuru FM, né? Vem aí o Pedro Betti com o Mundo da Bola, trazendo tudo o que de mais importante acontece aí no mundo do futebol, principalmente. Pedro Betti sabe tudo e mais um pouco, daqui a pouco na Rádio Cajuru FM.

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1: 5:50.
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0: É, tá aí, Felipe Rodrigo Média Boa aqui na Rádio Cajuru FM. Agora 17h53, toca mais uma, antes de me despedir de você, antes de agradecer o carinho da sua audiência, a preferência da sua sintonia, aqui no programa Warley Chanês. E já, você que tá ligando aí a primeira vez, fica sabendo, a gente tá aqui agora todo dia, segunda a sexta, todo dia não, né? Todo dia tinha que ser domingo a domingo. Mas de segunda a sexta a gente está aqui, de 16h30 às 18 horas, para trazer música boa, para tocar aquele modão que você pedir, que você gosta. Então vai anotando aí, tá quase chegando o finalzinho do programa, mas você pode anotar, porque amanhã eu vou estar aqui de novo. 999-26-2280. É a Rádio Cajuru FM, tem uma programação diversificado, se acompanha durante o dia aí, né? De manhãzinha, bem de manhãzinha, o Matheus, depois vem o Roberto, Renata Caetano, Leninha, Luiz Sobrinho, Pedro Betti, timaço dessa Rádio Cajuru FM, que agora eu tenho a honra de novamente fazer parte desse time, do time Cajuru FM 98,7.
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0: É, ainda bem que agora eu encontrei vocês aqui na Rádio Cajuru M, na Rádio Cajuru FM 98,7. Ainda bem que eu tô de volta. Tava com saudade já, viu, de falar para o meu povo cajuruense aqui nos 98,7 e, como eu disse, de segunda a sexta. São 17h55. Quem diria do meu? Olha, de verdade, de coração, quero agradecer a cada um de vocês que ficou até aqui comigo, que chegou agora ou que está desde as 16h30, que me acompanha desde a última quinta-feira, quando foi a nossa estreia, a nossa reestreia aqui na Rádio Cajuru FM, ou que me descobriu hoje por aqui. De verdade, fica com a gente que eu te agradeço de coração o carinho da sua audiência, a preferência da sua sintonia aqui nos 98,7 da Rádio Cajuru FM. É o programa O Arley Chanês. Vai falando com o vizinho, fala com aquele seu amigo que gosta de um sertanejo bom, daquela moda bacana, que o Arley Chanês mudou de ares, viu? O Arley Chanês agora saiu do esporte no rádio. O esporte fica nas mãos de quem entende. Tô bem enferrujado pro esporte. A idade chegou, a idade pesou. Então bola eu não tô conseguindo nem falar mais. Só ouvir e me manter informado. E onde eu me mantenho informado? 98,7, o mundo da bola com Pedro Betti. Ele se preparando ali. Eu me despedindo daqui. Amanhã, se Deus quiser, ele há de querer, eu estarei de volta aqui com o programa O Arley Chanês. Mas eu faço questão da sua companhia, porque meu coração está se acostumando. Não, com a solidão não, Eduardo Costa. Meu coração está acostumando com você aqui do meu lado, nos 98,7. Olha, brincadeiras à parte, 17h57, vou deixar você com a última aí, porque daqui a pouco vem o Pedro Betti falando de esporte, trazendo Cruzeiro, trazendo Atlético, esporte amador, esporte especializado, enfim. Se você quer ficar bem informado, o mundo da bola com o Pedro Betti. Então, eu vou embora, preciso descansar. Amanhã, 16h30, eu estou de volta, então. Até amanhã. Boa tarde. Fui! Fica com Forró, Nós e Bruno e Barreto. 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
0: Fui!

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5: 6 e 3.
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5: 6 e 3.
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0: O anjo do Senhor anunciou a Maria, e ela concebeu do Espírito Santo. Ave Maria, cheia de graça, o Senhor é convosco. Bendita sois vós entre as mulheres, e bendito é o fruto do vosso ventre, Jesus. Santa Maria, Mãe de Deus, rogai por nós, pecadores, agora e na hora de nossa morte. Amém. Eis aqui a serva do Senhor, faça-se em mim segundo a vossa palavra. Ave Maria, cheia de graça, o Senhor é convosco. Bendita sois vós entre as mulheres, e bendito é o fruto do vosso ventre, Jesus. Santa Maria, Mãe de Deus, rogai por nós, pecadores, agora e na hora de nossa morte. Amém. E o Verbo divino se fez carne e habitou entre nós. Ave Maria, cheia de graça, o Senhor é convosco. Bendita sois vós entre as mulheres, e bendito é o fruto do vosso ventre, Jesus. Santa Maria, Mãe de Deus, rogai por nós, pecadores, agora e na hora de nossa morte. Amém. Rogai por nós, Santa Mãe de Deus, para que sejamos dignos das promessas de Cristo. Oremos. Infundi, Senhor, como vos pedimos, a vossa graça em nossos corações, para que nós, que pela anunciação do anjo, viemos ao conhecimento da encarnação de Jesus Cristo, vosso Filho, pela sua paixão e morte de cruz, sejamos conduzidos à glória da ressurreição. Pelo mesmo Jesus Cristo, Senhor nosso. Amém.
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1: Eu sou Pedro Bete, eu tô chegando, senhoras e senhores, aqui na 98,7, a nossa queridíssima Rádio Cajuru FM, sinônimo de qualidade e, claro, compromisso com o ouvinte, aquela resenha que você gosta, tá? Tá começando agora! Gente, antes de mais nada, eu tenho que mandar um forte abraço pro nosso querido Chanês. Olha que programa sensacional! É música boa, é muita alegria, é o Chanês que tá fazendo a diferença aí, simplesmente vindo a agregar aí a 98,7, essa equipe maravilhosa. É, moçada, vamos que vamos! Falando de Carmo do Cajuru e adjacências, como falava o nosso querido e saudoso Carlinhos. Ah, moçada, simplesmente terça-feira, dia 6, eu tô chegando. Ah, meu Deus do céu, daquele jeito. Uma salva de palmas para você, querido ouvinte, que está aí sintonizado na rádio. Olha só, em final do dia e agora, simplesmente é hora de falar de tudo o que está acontecendo, porque tá chegando a despedida dele. É o último tango de Messi. Messi esse que vai aí se aposentar da camisa da seleção argentina. Olha só, gente. O ídolo La Pulga deixa um legado aí de 125 gols e uma Copa do Mundo. É no dia de hoje, terça-feira, dia 6, simplesmente teremos o último baile dele, Lionel Messi, com a camisa argentina. Emocionado, o atacante falou que é momento de ir em paz. Abre aspas, deixei tudo da maneira que eu gostaria. É uma honra vestir essa camisa. Messi que publicou um vídeo nas redes sociais. É, meus amigos, Messi que disputou duas finais de Copa do Mundo pela Albiceleste. A primeira em 2014 contra a Alemanha. Já a segunda aí em 2026 contra a Espanha. E aí, gente, vale ressaltar que o Messi também está virando investidor. Comprou recentemente o Eldense, clube espanhol centenário. É o último tango do Messi. É o Messi que vai deixar saudade.

vamos que vamos, na base do tango argentino, Lionel Messi, aquele abraço. É, moçada, simplesmente a Argentina que estará aí no dia de hoje enfrentando Benin às 8 da noite. A Argentina que se prepara para a despedida desta grande estrela no Monumental de Núñez, o estádio do River Plate. E olha só, gente, o Messi, desde que ele falou que ia ter aí esse adeus, ele foi poupado, o camisa 10 argentino, que não teve nos dois compromissos anteriores. 4-0 sobre a Bolívia, nem 7-0 aí sobre a equipe de Burkina Faso. Mas agora é simplesmente dia do Messi receber 85 mil aplausos. Olha, os ingressos foram vendidos em meia hora. E aí, moçada, é aquele momento, né, de celebrar esse que é um grande jogador da nossa era. Os jogadores que conquistaram a Copa do Mundo de 2022 foram convidados aí, né, e esses estarão presentes. Sensacional. É o ídolo argentino, gente, o craque do Inter Miami, o maior artilheiro da seleção argentina, com 125 gols em 207 partidas. Vamos que vamos, falando do Messi, também vou falar pra você, gente, que olha só, hein? O CR7, esse aí é a outra grande estrela deste século, esse acusou o Jorge Jesus de quebra de confiança e disse aí que está sim disponível para a seleção. O astro publicou aí um longo texto, mas com uma certa agressividade, sem citar aí o Jorge Jesus. Cristiano Ronaldo disse que faltou aí a palavra amiga e afirmou que o combinado é sempre importante e deve ser levado aí à pauta. Abre aspas. Aqueci desde o intervalo, vim alguns minutos, o selecionado tinha me falado uma coisa e disse outra. Eita nós, hein? Segundo ele, compromisso esse sempre teve, né? Vamos que vamos, acompanhando aí tudo o que acontece. Ô moçada, vou falar pra vocês aí que olha só, hein? Que coisa! O Atlético Paranaense venceu um processo contra o Curitiba por causa de uma camisa usada aí com as críticas à torcida única, abre aspas, ideia patética, mas o patética com TH. O Curitiba que teve de indenizar por danos morais aí, né, e materiais por causa do episódio no clássico de 2019. Eita, nós, que coisa, hein, rapaz. Gente, o pessoal tá perdendo o limite aí da zoação. Calma, calma, muita calma nessa hora. A Espanha, essa jogou agora de tarde e venceu a Croácia por 2-1. Quem também venceu foi a Inglaterra, que venceu a República Tcheca por 3-0. Vamos que vamos, com muita alegria. Ô, gente, eu vou falar pra vocês, viralizou nas redes sociais o torcedor americano que se fantasiou aí de palhaço, diante da cobrança, diante da necessidade aí, meus amigos. O palhaço, rapaz, tá tentando aí principalmente chamar a atenção da diretoria americana. O negócio tá feio. Bom, vamos que vamos, com muita alegria, falando então, sem palhaçada, né, desse América. América esse que, bom, tá deixando a torcedora aí, de cabelo em pé. Ô, gente, e aí a crise vivida pelo Coelho é uma crise institucional, fora aí, né, da questão do futebol. Tá tendo salários atrasados, a estrutura tá complicada. América que vem de 4 derrotas consecutivas, tá lá na 19ª colocação, só não tá pior do que a Ponte Preta. Crise vivida pelo Coelho é uma crise institucional, fora aí, né, da questão do futebol. Tá tendo salários atrasados, a estrutura tá complicada. América que vem de 4 derrotas.

0: Goiás. Vamos ver o que vai acontecer. Fato é, hoje o América tem 99,9% de chance de cair. Ô, Tostão, meu amigo, tá difícil esse coelhão. Tostão, que é um entusiasta do América, tá lá no Jardim Alvorada, inclusive mandando um forte abraço pra essa galera boa que tá aí escutando a gente. Ô, moçada, vou mandar um forte abraço pro Davi, que é fã do Natanael do Galo. Ê, Davi, cê tá bom, né? Inclusive, vamos falar dele, Natanael. Natanael que está projetando esse duelo contra o Atlético Paranaense. Afinal de contas, é isso, né? Procurar continuar com um bom momento. Atlético que venceu aí no sabadão, jogo adiado contra o Bragantino por 1-0. E agora, meu amigo, é encarar o Furacão. É, o triunfo foi importante e colocou o Atlético com 43 pontos. Gente, agora vamos falar o seguinte, hein? Quando a gente fala simplesmente aí de Neymar, a gente fala muito também daquela dupla que o Neymar fez junto com o Messi. E o Neymar, gente, disse o seguinte no dia de hoje: quem ama futebol aproveitou a sua presença. Neymar, esse que jogou com o Messi na Barcelona, e aí a gente teve o trio, né, o MSN, é Neymar, Messi e também o Soares, moçada. Eita, nós! Neymar e Messi, que inclusive aí jogaram em duas oportunidades pelas suas respectivas seleções. Em 2013 e 2017, os dois aí também se encontraram. E vale dizer, né, que a despedida do Messi marca esse momento aí, né, que a gente acaba também deixando aí mais uma janela, é um jogador que, assim como Ronaldo Fenômeno, Romário, Cruyff, tá deixando o seu legado aí. Vamos ver o que vai acontecer. Ô, gente, olha que coisa, hein? Adversário do Atlético na Sul-Americana, o City Torque chega a 4 jogos sem vencer. A equipe uruguaia está vivendo o seu pior momento na temporada. É, meu povo, no dia de ontem, o adversário do Atlético na Copa Sul-Americana simplesmente perdeu por 2-0. A coisa tá feia, hein? A coisa tá complicada. E o torcedor do Galo, com aquele sorrisinho de lado: eita, nós, vamos que vamos, vai acompanhando tudo aí. Falando nisso, vamos falar do Cruzeiro Sub-17. Essa moçada bacana que no dia de hoje entrou em campo e venceu por 2-0. Olha só, vou tomar aquele copo d'água, daqui a pouco eu tô voltando, trazendo a informação precisa do jeito que a senhora e o senhor gostam. É batendo uma bola, falando de tudo que acontece aqui no programa No Mundo da Bola. Vamos que vamos, com muita alegria. Mas antes, olha só, hein, eu vou te falar que a Elida Santana de Moraes, essa perdeu os documentos, gente, perdeu a CNH, o cartão da Sincobi. Então, quem achar, vamos dar aquela força, deixa aqui na rádio ou liga para ela, 999-65-7997. Elida Santana de Moraes, essa que perdeu os documentos, e perdeu o documento é tão ruim, né? Ah, meu Deus do céu, nem te conto. Então, o momento é de solidariedade, vamos que vamos!
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8: 6:23.
9: Muito bem, vem comigo com muita alegria. É, moçada, 98,7 que tá aí trazendo a informação precisa para vocês. Olha só, vamos falar do Palmeiras. A Leila, que tá brava demais, esta falou aí que simplesmente estará aí na gestão à frente do Palmeiras até 2027. Essa disse: minha dedicação e do meu marido acontecem até o final do ano. Essa cobrou apoio dos conselheiros que formam a base do Palmeiras num evento realizado na noite de ontem. A presidente reclamou do fato aí, né, de que muitos deles não colaboram com essa gestão. Eita, nós, inclusive, essa usou palavras fortes no seu discurso. Vale dizer que tudo isso acontece em meio ao processo de compra da SAF do Vasco aí, né, pelo enteado da Leila, né? É, moçada, a Leila que pode estar daqui a pouco aí também investindo no Vasco da Gama. Bom, o caráter da Leila é inquestionável e é fato, né? Trata-se de uma pessoa que dedicou muito tempo e coração por causa do Palmeiras. Agora vamos falar de Milton Nascimento e do Cruzeiro. Como é que tá esse processo aí? Uma ação tramita na Justiça no Rio, só que aí, bom, e tá aí naquele trâmite burocrático, né? Vale dizer que o filho do Milton Nascimento não gostou do uso da música aí. E o pedido da raposa, né, foi negado. Os honorários do perito são de 43 mil. O juiz responsável pelo caso delimitou a discussão na ação aí de verificação e desobediência. Fato é, né, o filho do Milton Nascimento também foi um tanto quanto deselegante em mover esta ação. Fato é que o Cruzeiro aí, né, esse aguarda todo o procedimento e trâmite para ver como é que vai se dar. Na oportunidade, quando o Gabigol veio, a música Clube da Esquina número 2 foi anunciada no dia 1 de janeiro de 2025 e a gravadora segue pedindo indenização, que não necessariamente é o Milton Nascimento, né? A gente está falando do filho dele que, de maneira, né, digamos, oportuna, tá fazendo isso aí. Bom, vamos que vamos, falando de tudo o que acontece, como é que tá também a questão da multa aí, né, do Atlético, do Fred, meu Deus do céu, né, a gente só tá falando de cash, de dinheiro, eita nós, hein, é, o dinheiro que faz viver o mundo, moçada, vamos que vamos.
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9: É, moçada, o Fred, que é um que já declarou amor pelo Cruzeiro, pelo Atlético, pelo Fluminense, o ex-camisa 9 que tá envolvido nesse imbróglio entre Galo e Raposa desde 2017. Ah, moçada, eu vou falar pra vocês que, bom, existia-se aí uma multa de 10 milhões da saída do ex-jogador aí e veio para o Cruzeiro. De repente, o acordo ficou em 17 milhões e meio. O Fred não abriu mão aí de discutir, né, a questão da verba rescisória. E aí a justiça continua. E bom, por hora a gente tem aí, né, um valor que está chegando aí à casa, né, de mais ou menos 17 milhões e meio para cobrança, né? A multa ainda continua e, bom, a questão passa muito aí pelo Atlético e pela essa questão de ter liberado ou não o jogador. Eu vou te contar, hein? Vamos que vamos, acompanhando tudo o que acontece. Olha só, hein? Daqui a 10 dias tem Estudiantes e Flamengo. Vai ser jogaço aí. Simplesmente, moçada, a gente vai ter aí, né, a retomada da Copa Libertadores da América. Por hora, é claro, vou falar para vocês aí que a gente está tendo uma série de amistosos aí. Mas no dia de hoje a gente também tem o Atlético jogando. O Atlético vai jogar contra o Goiás na Série B. Hoje também tem ali, né, o companheiro do América, a Ponte Preta, jogando aí contra a Juventude. Vai ser jogo bom, hein? Vamos que vamos, com muita alegria. Olha só, vale ressaltar que no dia 14 tem Fluminense e Palmeiras também aí no Maracanã. Jogaço, é a outra semifinal da Copa Libertadores. Será que teremos aí uma finalíssima de brasileiros na Copa Libertadores da América, hein? Que é isso, hein? Que é isso, imagina? Imagina outro Flamengo e Palmeiras? Nossa Senhora, é pro coração aí ficar batendo forte. Lembrando também que teremos aí no final do mês o Grêmio jogando contra o Atlético, né? Primeiro jogo na Arena do Grêmio, né? Dia 1º do 11, no mesmo dia teremos Palmeiras e Vasco, a Copa do Brasil, é muita decisão que tem pela frente. Fora isso, tem o Atlético na Sul-Americana. Moçada, vamos que vamos, com muita alegria. Olha só, gente, vai começar um dos campeonatos mais importantes do nosso município. Campeonato esse que fala da experiência que acontece no campo e dessa vivência que tá aí participando do mundo do esporte. Olha só que é um campeonato que faz a alegria da moçada. É o Campeonato Rural. Olha, as fichas de inscrições serão digitalizadas aí e tem que ser mandadas pelo WhatsApp do 984134333. Podem participar equipes aí que representam as comunidades rurais aí. E claro, né, os atletas têm que ter vínculo aí comprovado com o Carmo do Cajuru. Moçada, vai ser sensacional. É o Departamento de Esportes que está aí querendo trazer aí esse campeonato tão importante. Na edição anterior de 2025, o campeonato reuniu aí cerca de 200 atletas e 8 equipes. O título ficou com Bom Jesus de Angicos. E aí vale ressaltar, quem tá lá em Angicos? O meu amigo Zezinho, esse que tem o coração alvinegro. Ô Zezinho, recupera logo, porque o domingo, pra ficar especial, tem que ter aquela música boa e no rádio a companhia do Zezinho com aquela palavra amiga. Vou te contar, Zezinho, eu tô esperando a sua volta, hein? Vamos nessa! Ô moçada, simplesmente é a 98,7 que vem chegando. E olha só, vou falar pra vocês aí, ainda continua a novela. River Plate vai comprar ou não Fausto Vera? Nos bastidores, inclusive, entende-se aí que o Atlético poderia, quem sabe, tá trazendo de volta aí o jogador. Vamos que vamos, com muita alegria. Ô gente, eu vou falar pra vocês, o Atlético, esse aí falando nisso, tá de olho no atacante Mateu Casisserra, que virou baixa aí na volta da parada da data FIFA, né? O colombiano teve confirmado uma lesão muscular após atuar no confronto aí, né, contra o Bragantino. E aí o Casisserra será desfalque na quinta-feira. É, meu povo, o Atlético não vai poder contar com o jogador na Arena da Baixada. Em compensação, vamos falar também do Cruzeiro. Cruzeiro esse, meus amigos, que olha, pensando aí no DM, esse também vai ter aí, né, novidades. Olha que coisa, o Cruzeiro, ao contrário, né, chega aí, né, com o Otávio, que defendeu a seleção brasileira. Mas veja bem, o time volta a campo depois da data FIFA com essa possibilidade de entrar no G4 e seguir na luta da vaga direta. Atualmente o Cruzeiro é o sexto colocado com 45 pontos e pode ultrapassar Bahia e Fluminense aí, mas é preciso vencer e torcer, claro, pelo tropeço dos seus adversários. E aí, dessa vez o Cruzeiro pode liberar jogadores do DM. É, presta atenção, porque o Lucas Vilalba, o Ney Servilha Real, o Matheus Henrique, o Kaique Gente não foram vistos aí no último sábado, no último treino. E aí pode ser que vamos ter novidades na equipe. É, meus amigos, ao contrário do Atlético, o Cruzeiro está aí recuperando os seus jogadores, pensando, claro, nesta sequência do Campeonato Brasileiro. Vamos que vamos, com muita alegria. Essas lesões aí estão sendo recorrentes nesse ano aí de 2026, né? Impressionante. Eu não sei se é por causa do gramado. Existe toda uma polêmica aí, né, com relação à grama artificial, grama normal. A artificial seria mais propícia aí, né, para machucar os jogadores. Eita, nós! Mandando também um forte abraço para essa galera bacana que tá aí acompanhando e apoiando aí. 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E falando em abraço, eu também tô mandando um forte abraço pra galera do bairro Vitória, essa galera que tá aí escutando a gente. E aí eu vou mandar um abraço agora pra pequena Ana, que tava com o papai outro dia no supermercado. É, vamos que vamos, com muita alegria, aqui na 98,7, trazendo a informação precisa naquele bate-bola que é bom demais.
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22: 6:37.

0: forte. E vem comigo falando do cabuloso, mas antes eu vou mandar um forte abraço novamente pro meu amigo Tostão. Ô Tostão, amanhã eu vou trazer essa notícia precisa, mas é notícia quente, igual aquele pãozinho do final da tarde. O América acabou de mudar novamente de técnico. Sai Douglas Leite, entra Moacir Júnior. É o Coelhão que tá aí desesperado. Mas tá difícil, né? Mas tá difícil, Tostão. Vamos falar então do cabuloso, do Cruzeirão que estará simplesmente enfrentando o São Paulo. Cruzeiro e São Paulo é jogo que promete, é jogo que mexe com emoção. Cruzeiro e São Paulo, é, meus amigos, é o técnico Arthur Jorge que amanhã estará encarando o Tricolor Paulista às 9:30 da noite. É no Gigante da Pampulha. Vamos que vamos. Gente, é oficial, hein? O Paulinho chegou e esse aí será importantíssimo para o Cruzeiro. Afinal de contas, o Paulinho é esse articulador aí que vai ter um papel aí de bastidores, trazendo aí junto com o Spindle respeito e, claro, organização para o Cruzeiro. Paulinho, multicampeão como jogador e, claro, fazendo um trabalho aí importante no departamento aí gestor do Cruzeiro. Cruzeiro esse que agora simplesmente também está na procura do Sobis. Sobis que poderia trabalhar junto com o Paulinho aí, né, nesse momento. E aí fica aquela expectativa, né? Vamos ver o que, que vai acontecer. Gente, vamos falar do Alex. Alex que é uma figuraça. Esse aí que simplesmente grande ídolo estrelado. E tem, claro, né, o Cruzeiro, né, no seu coração. E Alex que serve como inspiração. O ídolo que teve no dia de ontem lá na Toca. Né, na Toca da Raposa 1. E aí é muito legal, gente, porque a gente viu esse conversando com a molecada, recebendo ali naquele encontro com os crias da Toca, aquele abraço, e escuta só como que ser referência é diferenciado. O jogador que não está mais aí, né, atuando no Cruzeiro, claro, tá lá sendo treinador à frente do Atletic, mas continua deixando esse seu legado. Ei, Alex, Alex esse, meus amigos, que eu vou falar pra vocês, viu? Quem teve o prazer de ver esse jogar sabe o tanto que foi importante para aquela tríplice coroa do Cruzeiro. Mas vamos escutar aqui um pouquinho desse momento no dia de ontem. O Alex que foi recebido pela molecada na Toca da Raposa 1, hein?
1: Não tive o prazer de vê-lo jogar, mas minha avó de 73 anos é fanática pelo Cruzeiro e sempre me fala o quanto você jogou e deu muitas alegrias para a Nação Azul. Muito obrigado por tudo que você fez pelo nosso Cruzeiro.
2: Você é uma grande inspiração para mim. Hoje estou na base do Cruzeiro e quero um dia me tornar profissional do clube e ser o meio-campista assim como você. Muito obrigado por essa oportunidade e isso me motivará para a realização do meu sonho.
3: De longe vou estar acompanhando, torcendo. Quem sabe ali na frente vocês não vão estar ali no Mineirão com a camiseta do Cruzeiro ou de outro clube. Então, por enquanto, aproveite a idade de vocês. Corram, se divirtam com a bola e continuem sonhando, porque é um sonho bem difícil de ser realizado, mas é muito gostoso de vivenciar. Então que vocês sigam se divertindo muito com a bola e eu de longe vou estar torcendo aí que cada um de vocês, quando forem adultos, sejam felizes e tenham boas histórias para contar com a camiseta do Cruzeiro. Obrigado.
0: Muito bem, o grande Alex, é Alex esse que marcou uma geração, é Alex de Souza é o nome dele, ídolo eterno. eterno e que agora é técnico do Athletic. Simplesmente o grande camisa 10. E aí vale ressaltar, gente, que quando a gente fala de Alex, é simplesmente reviver ali aquele Cruzeiro campeão de 2003. É Alex que fez aí e aconteceu. E, inclusive, o maior número de gols do Alex em uma partida com a camisa do Cruzeiro foi diante do Bahia. Esse marcou 5 vezes. Na oportunidade, o Cruzeiro ganhou de 7 a 0. Foi de letra aquele golaço na final da Copa do Brasil. Você lembra? Ah, e a tríplice coroa, hein? O Cruzeiro que conquistou o Campeonato Brasileiro, a Copa do Brasil e o Campeonato Mineiro. Vamos que vamos. Falando desse grande jogador, é Alex, que inclusive, meus amigos, em 2012... houve rumores aí que o meia poderia voltar ao Cruzeiro. A Praça 7 ficou lotada. Todavia, o jogador optou por ir para o Coritiba, onde esse, né, tem lá um vínculo junto com a sua família, sua esposa, mas veio para fazer a parte de despedida no Cruzeiro também, junto com jogadores antigos que também vestiram esta camisa tradicional estrelada. Sensacional. Falando em Cruzeiro, vamos falar do Cruzeiro, que estará disputando aí junto com o Minas, né? Cada qual na sua chave, as semifinais do vôlei. A gente vai trazer mais informações ao longo dos próximos dias. É, o telefone tá tocando e daqui a pouco eu vou atender. Mas primeiro, vou tomar aquele copo d'água e daqui a pouco eu volto com a informação precisa.
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0: 6h47.
1: Muito bem, vem comigo falando do Galo. Simplesmente o Clube Atlético Mineiro. Galo esse que estará aí, meus amigos, neste desafio aí importantíssimo. Jogando quinta-feira contra o Xará. É Atlético Paranaense contra Atlético Mineiro. Lembrando que o Atlético Paranaense tem TH, né? O Atlético escreve normal. Bom, o Atlético, gente, esse aí, bom, estará aí já também pensando no jogo do domingo contra o Santos. Vamos que vamos, falando desse Galo aqui na 98,7. É o Galo que tá chegando no programa No Mundo da Bola.

0: bem, vamos que vamos, atendendo o telefone, mandando um forte abraço para todo mundo que tá sintonizado na 98,7. Ô gente, vamos falar então que o Natanael, esse aí está em evolução e pode chegar a 100 jogos com a camisa do Atlético. É Atlético esse, meus amigos, que tá aí buscando dar continuidade a essa sequência campeã. É o Atlético que tá fazendo aí simplesmente bonito e tá conseguindo esse feito aí de manter aí simplesmente nessa busca aí por 2 campeonatos e, claro, né, também pelo Campeonato Brasileiro, onde esse tá na 7ª colocação. E olha, hoje teve mudança aí na Cidade do Galo, mas é mudança de visual. O Igor Gomes surpreendeu, gente, com um novo visual. É o meio atacante do Galo, esse aí que chamou atenção e trouxe aí simplesmente um modelo mais curto agora, trazendo o cabelo com algumas tranças. É, vamos ver o que vai acontecer. Gente, vale ressaltar que o Atlético encara esse Furacão, que tá na 3ª colocação do Campeonato Brasileiro e tá fazendo um excelente campeonato. É, o Furacão que desde que subiu aí da Série B vem se destacando aí com uma equipe enxuta, mas uma equipe bem feita. Sensacional aí, parabéns todo o trabalho que está sendo feito lá no Paraná, né? Mas agora, é claro, a torcida aqui da rádio é pelo Alvinegro Mineiro, principalmente pensando aí no técnico Barba, esse que quer fazer barba, cabelo e bigode do Atlético Paranaense. E aí eu vou falar para vocês, hein? Bom, como é que fica a situação aí da molecada do Atlético? 2 das consideradas grandes joias da categoria de base estão aí, meus amigos, o Gabriel Veneno e o Riquelme. E o Eduardo Domingues, esse aí, comentou um pouco sobre essa sua investida. Vale falar que o Riquelme, esse oficializou aí em agosto a sua renovação com o Atlético e vai até dezembro de 2029. Está no Atlético desde que tinha 11 anos de idade. Já o Gabriel Veneno tem 17 anos, né? Esse aí que tá nessa caminhada do Atlético aí também há um tempinho e tá buscando aí se consolidar. Vamos ver o que vai acontecer. Aparentemente, o Barba, em entrevista aí a um jornal importante do estado, garantiu que pretende, assim que possível, dar mais jogabilidade para esses importantes jogadores e, claro, colocar eles aí sempre ali entre os protagonistas. Mas garantiu também que, como são joias, tem que ser lapidadas. Olha, palavra bonita, né? Para dizer aí da importância desses. Sensacional. Olha só, moçada, e aí vamos só pegar essa sequência. O Atlético joga contra o Santos nesse final de semana, domingão, e depois joga na quarta-feira, pós aí, né, Dia das Crianças, contra o time do Torque. É jogo esse que acontece no dia 14 às 7 horas. Vamos ver o que vai acontecer. Falando nisso, gente, vocês lembram do Coelho? O Coelho que até vivenciou uma experiência aí um tanto quanto desagradável. O Kerlon Foquinha fez uma gracinha pra cima dele. O ex-lateral direito agora vai estar no Nacional de Muriaé. É, moçada, é o Coelho que tá lá na 3ª divisão do futebol mineiro, esse que teve uma passagem pelo Atlético e também pelo Corinthians. Vamos ver o que vai acontecer. Eu só sei o seguinte: quinta-feira tem o Atlético em campo e, claro, o torcedor atleticano segue junto, vibrando com a camisa aí, seguindo forte, batendo esse coraçãozão. Eita, nós! Vamos nessa! Ô, gente, eu tô indo embora, mas amanhã às 18 horas eu tô de volta depois do programa do nosso querido Chanês, falando de tudo o que acontece aqui na 98,7, falando do futebol amador, do futebol profissional e de, claro, né, todo o movimento esportivo da nossa região Centro-Oeste. Vamos nessa, afinal, é aqui comigo, Pedro Betti.
1: 6h54.
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1: 71

0: Obrigado, viu?
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0: 7:18. 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
11: 8 e 3.

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1: Cajuru FM informa a hora certa.
2: 8:09.

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0: 8:28.

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1: 8h47.
2: Então você gosta de rua, né? Tá bom.

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1: Cazuru FM informa a hora certa.
2: 8h58.
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